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Combinadinho? Vamos ouvir agora Castelo de Sonho.

0: Olha, tem uma cidade da Bahia que pouco participa aqui comigo. Eu quero até pedir aos amigos aí que estão ouvindo a gente, se quiserem participar, sintam-se à vontade. E a moça mandou a mensagem, é Vanderlei na Bahia.
1: Hoje a Rádio FM de Vanderlei, Bahia, eu ouço a rádio.
0: Tá vendo?
1: É transmitido para a Rádio FM de Vanderlei, Bahia.
0: Pronto, olha aí, ela mandou me dizer que ouve a gente numa transmissão da Rádio de Vanderlei, lá na Bahia, que retransmite o nosso programa. Que outros ouvintes possam mandar mensagem aqui para o Edelson Moura, que eu vou ficar muito contente em atender vocês de Vanderlei, Bahia. Ouça agora, Nunca Mais Eu Vou Deixar Você.

chegou a hora do quebra-galho. Muito bem, meus amigos, vamos trazer o Edelson Moura para cantar aqui, né? Porque essa hora é aquele momento que a gente escolhe uma música do nosso repertório para tocar para vocês, não é mesmo? Todo mundo já fica aí sabendo que não é forçação de barra. O Charles Elpe disse que é forçação de barra. Eu falo para ele que não é forçação de barra. O povo sempre está pedindo para eu tocar música minha aqui no programa e ele acha que eu fico forçando a barra. Para com isso, Charles Elpe. Para de inveja, rapaz. Vamos curtir então, Edelson Moura, Eu Guardei o Meu Amor.

0: obrigado, meus ouvintes queridos, pela audiência no programa de hoje. Se Deus quiser, amanhã eu estarei de volta com vocês, trazendo aqui mais um programa do Amado Batista. Fiquem todos com Deus e até lá. Tchau, Brasil.
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1: Galera, bom dia, boa tarde, boa noite para todo mundo. Este aqui é o programa Ligação Nacional, viu? É, Delson Moura, a partir de agora, comandando este programa para vocês. Franklin Russo, as meninas do Besterol, o Lambisu, oh, Charles Help e ainda Marcelo Moura. Todos nós já estamos aqui reunidos para levar o nosso carinho e a nossa alegria pelos lares deste Brasil imenso. Vamos lá, Franklin Russo, comece o trem.
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1: Mensagem do dia. Agradeça por ser quem você é. Diga com fé: obrigado, Deus, por estar aqui. Por ser o que eu sou, por ter sido criado por ti. Não pense em circunstâncias desanimadoras para não quebrar a paz. Sinta ser importante acima de tudo a sua existência. Expresse o seu amor e a felicidade em grau sempre crescente e acredite no futuro de incontáveis realizações. Isso não é apenas uma ilusão, é real. Você tem a si mesmo, que é o maior de todos os tesouros. Sentir-se feliz consigo mesmo é uma linda forma de agradecer a Deus.

0: Aqui, meus amigos, estamos levando até você o programa Ligação Nacional com Edelson Moura. Vamos começar a atender os nossos amigos.
1: Boa tarde, meu amigo Nelson Moura.
0: Boa tarde, bom dia, boa noite.
1: Aqui quem tá falando é Tom, sou morador de Iraquara, Bahia.
0: Tudo bom, Tom?
1: Passa pra mim aí um louvor de Thiago Brado. E ofereça a todos os amigos que estão na sua programação. Valeu, valeu.
0: Valeu, valeu. Thiago Bravo, Thiago Brada. Como é que é o nome, Franklin Russo? Você que é mais, como é que se fala, mais musicalmente bem informado. Existe o cantor chamado Thiago Bravo, Thiago Brava ou Thiago Brado? Pesquise aí na Lambisgoia e se tiver música desse cantor Thiago Bravo, toca aí pra ele, rapaz.

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6: É, meus amigos, hoje eu tenho um convidado especialíssimo aqui para trabalhar comigo. Meu querido amigo Amaury Júnior, que já passou por aqui, né, Amaury? Bom dia, boa tarde, boa noite.
7: Nelson, boa noite. Tudo bem? Você que é da tarde, boa tarde.
6: É, isso.
7: Prazer
6: aí.
7: Estar aqui com você.
6: Tudo bem, né, Amaury?
7: Só alegria, estando do seu lado aqui é só benção.
6: O dia vai.
7: Logo a noite vem. Eu lembro que faz um bom tempo, a gente tinha muito tempo que eu não falava com você, aí um dia eu. participei de uma live sua.
6: Sim.
7: E a Zélia falou: olha quem tá aqui na live. Você falou: quem? Ela, Maurício, do dia vai? Aí você começou: lá, lá, lá, lá.
6: A noite vem. Eu vou pedir aos anjos. Essa música, ela é uma versão, né?
7: É uma versão. Minha versão.
6: Você fez a versão do teu jeito ou você pegou ela pronta?
7: Não, eu fiz a versão do meu jeito.
6: Do seu jeito.
7: Na verdade, eu gravei essa música.
6: É uma adaptação do cara.
7: É, na verdade, eu gravei. Eu fiz essa música em 1996. Uhum. E gravei.
6: Sim.
7: Gravei até pela JBS.
6: Sim.
7: Gravei e não deu em nada. Aí o tempo foi passando. E um dia eu resolvi cantar ela ao vivo no teclado lá em casa, brincando.
6: Ah.
7: E postei.
6: E colocou um ritmo.
7: É tararana, com ritmo novo. Aí eu postei. No outro dia, amanheceu com muitas pessoas dançando e ela foi crescendo.
6: Uhum.
7: Aí eu corri pro estúdio e
6: fez ela no estúdio.
7: Fiz ela.
6: Mas o ponto principal de divulgação foi a internet.
7: Foi a internet, foi o.
6: Olha só que beleza. A internet veio para ajudar muita gente, na verdade, né? Sim. Até nós do rádio estamos sendo ajudados pela internet.
7: Para quem usa a internet para bons princípios, para benefício,
6: sim,
7: de direito mesmo, ela, Nossa Senhora, veio para ajudar.
6: Você vai cantar agora, então eu vou pedir
7: aos anjos. A Mauri Júnior.
6: Vamos ouvir, gente.
8: É mais ou menos assim, ó. Quem sabe dançar, o momento é agora. Tira o pé, tira o pé. Quero ver agora quem é que sabe dançar isso aqui. Essa é boa demais. Ai, simbora.

0: Esta semana, o nosso convidado especial aqui é o Amauri Júnior. Cantor, compositor, tecladista, né?
1: Também. Tecladista, é. Arranha uma sanfona.
0: Você toca sanfona também?
1: Toco sanfona.
0: O que é que você gosta mais de tocar? Sanfona ou... Sanfona ou teclado?
1: Na verdade, assim, festa particular eu gosto mais de sanfona, mas pra show mesmo é teclado.
0: Teclado é melhor. É. Até porque o teclado também tem o ritmo, né?
1: Tem um ritmo. Uhum. E a sanfona mais entre amigos.
0: Mas qual foi o instrumento que você aprendeu primeiro?
1: Sanfona.
0: Sanfona.
1: Sanfona.
0: Quem ensinou você a tocar sanfona? Foi seu pai, sua mãe, seu irmão?
1: Tem dois tios meus que...
0: Eram sanfoneiros.
1: Era sanfoneiro. E aí eu aprendi, mas eu não foi assim... Ensinando, é assim não, foi mesmo dom de Deus mesmo, foi Deus mesmo.
0: Você é o músico de ouvido, como a gente chama?
1: De ouvido.
0: Você
1: ouvido.
0: Toca de ouvido.
1: De ouvido.
0: Toca de ouvido, né, Mauro?
1: Eu falo negócio, toca de ouvido como?
0: Sim.
1: Toca de ouvido é você escutar um negócio e fazer igual. Sem partitura, né?
0: Sim, como é que é?
1: Não é tocar aquela coisa com o ouvido, né?
0: É. Mas se precisar de fazer uma festa, a Mauro Júnior e com sanfona, zabumba, triângulo, você faz?
1: Faço. Já fiz muito e faço.
0: É mesmo, né?
1: Faço.
0: Legal.
1: Faço.
0: Vamos cantar mais uma, que é o que é um piseiro, que chama... Você qualifica esse ritmozinho seu assim de piseiro? Como é que você chama isso?
1: Eu chamo isso assim de...
0: Ou bate o pé, bate o pé, bate o pé.
1: Tira o pé.
0: Tira o pé.
1: Tira o pé.
0: Tira o pé.
1: Tira o pé.
0: Obrigado, Deus.
1: Obrigado, Deus. Vamos Essa lá. É boa.
0: É boa.

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5: Na rodovia Presidente Dutra, tem uma igreja do demônio. Escancarada, para quem quiser ver assim do lado, quando a gente vai do Rio para São Paulo, é uma cidade que a igreja fica do lado esquerdo da estrada. Não estou mentindo não, tem uma igreja do demônio. Eu fico imaginando as pessoas que devem frequentar esta igreja.

não devem ser normais, né? Imagina o cara dizer, pra onde você vai? Vou pra igreja do cão. Oh, tá indo hoje pra quê? Não, vou pra igreja do demônio. Tô indo lá encontrar com os meus amigos na igreja do demônio. Galera, eu não sei, não vou falar não o que eu penso, o que eu acho. Mas é estranho, não é? Será que nós estamos no final dos tempos? Uma igreja do demônio, cara. Uma obra cheia de imagens demoníacas. Aquelas cores preta, vermelho, as cores do demônio. Cruz, credo. Meu Deus.

0: E agora, a hora do besteirol. Oi, meninas!
1: Oi, Edelson!
0: Bom dia, boa tarde, boa noite pra vocês.
1: Bom dia, boa tarde, boa noite.
0: As meninas vieram bonitinhas, todas arrumadinhas.
1: Eu tô toda feliz, tô moreninha. Tomando na praia.
0: Bebe na praia.
1: Nossa.
0: Se divertindo, né?
1: Ah, eu queria ficar lá.
0: Comendo fava, amendoim.
2: Nossa, cara.
0: Ainda falta,
1: Não, tivemos na casa do Frank. Ele
0: foi. Obrigado, Simone.
1: Simone fez uma fava.
0: Obrigado pela fava, Simone.
1: Que delícia, viu?
0: Eu vou te contar, viu?
1: Olha, tava top.
0: Não é pra cartão,
2: não.
1: Não, era uma fava com franguinho. Rapaz, eu comi tanto.
0: Nossa.
1: Rapaz.
0: Que é isso?
1: Agora, se eu comi muito, você imagina, é Deus.
0: Ah, não.
2: Tá explicando.
0: Eu tava desejando comer esta fava. Eu vinha sonhando
1: bom.
0: Com ela. É. Muito
2: chega
0: legal.
2: Chega a voltar mais pesado.
0: Obrigado, Frank Russo, pela receptividade.
1: Eu engordei só meio quilo na viagem.
0: Obrigado mesmo. Receptividade é tudo na vida da gente. A amizade
1: não,
0: é tudo.
1: O Frank,
0: né?
1: E a Simone são assim,
0: velhos
1: top.
0: Amigos, né? Top de linha.
1: Top demais.
0: Vamos ao besteirol, gente?
1: Vamos lá. O que é que a gente faz à noite na cama com paixão?
0: Ixi, meu Deus.
2: Eu durmo com tanto amor.
0: Nossa. O que é que a gente faz na cama à noite com tanta paixão?
2: Não.
0: Pega o travesseiro.
1: Não, a gente dorme. A Nara tá certa.
2: É sério?
0: É. Olha.
2: Ah, eu acho que a Nara tá olhando.
0: E eu mardando.
2: Eu tirei com
1: você. Você já viu que o Edel tem mente.
2: Mal, ele tem
0: eu tava
2: poluída.
0: Mardando.
1: Ele tem mente poluída.
0: Eu tava mardando
2: mas
0: aqui.
2: Tá vendo?
0: Gente... Tchau, menina!
2: Tchau, Edelson!
0: Ô, mundo velho bom, vamos falar com o povo, né, gente?
3: Oi,
0: alô?
3: Bom dia, Edelson Moura.
0: Bom dia.
3: Eu queria que você colocasse a música Relíquia. Vou oferecer pra vocês aí, que você faz o programa. E pra mim curtir.
0: Nossa.
3: Eu gosto muito do seu programa.
0: Obrigado,
3: muito
0: minha
3: bom,
0: amiga. Viu? Muito obrigado, viu? Gente, eu procurei aqui...
3: Oi, Edelson Moura, sou Luísa Matos, de Guaraciaba, do Norte Ceará. Queria que você colocasse a música Relíquia.
0: Pois
3: pra
0: é,
3: pra vocês
0: gente.
3: Aí. Você me curtir. Gosto muito do programa de vocês.
0: Procurei pra caramba aqui no nosso banco de música uma música com o nome de Relíquia. Eu não achei. Eu não achei. E acredito que o Franklin Russo também não vai achar essa música por nome de Relíquia. Ele só vai tocar se ele achar. Que ele é danado. Às vezes ele acha, mas às vezes não acha, não. Relíquia. Eu acho que não vai ter, não. Será? Será?

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São 4 horas e 40 minutos, 4:40. Bom dia, Pedra, bom dia, ouvintes, bom dia, galera. Começa agora a festa no seu rádio, tá começando mais um programa Amanhecer no Sertão. Hoje é 19, né, Corrita? 19 de maio, África, Corro da Moleste. Hoje o velho tá comendo no centro. Estiado, céu bem limpinho, com cara que o sol vai comer no centro mais tarde. Mas o frio, nego velho, tá demais, viu? Aí a gente vem na BR, o mato tá branco de um lado e de outro, parece roupa estendida. Eu até pensei, será que a corrinha que lavou roupa em vez de estender na beira da pista? Ah, o asfalto chega a estar branco. Mas tá bom demais, tá a primeira, né? O importante é que nós estamos aqui, vamos ficar juntinho, juntinho. Eu, macho velho de mãe, dá cheiro na locução e no painel de comando, corrinha dos velhos aposentados gastar os trocos aí dentro. Ailda, Ailda, bom dia, minha vaqueira. Ailda já mandou o bom dia dela, foi. Bom dia pra você, minha amiga. Ô, Ailda, faça um favor, neguinha. Corra na casa de cachimbinho, dê uma olhadinha se o bichinho amanheceu vivo. Porque no frio desse, ele não morreu, mas também tá todo mijado. Troque aí, mano, Maria, trocar o cobertor desse danado. Um bom dia pra Venturosa. A menina de Venturosa também já mandou aquele bom dia, aquele abraço, um abração pra ela, pra Marta, pra toda aquela galera boa de Venturosa. Hoje é dia de feira na cidade de Venturosa, os feirantes tá lá com o radinho ligado, o celular ligado em cima da banca e deixa não prestar. E você, vaqueiro, como é que tá o frio, meu compadre? Tá bom, tá? A vaqueirama aí tirando aquele leite, outra galera barrendo a rua, e assim tá bom demais. Num caso desse, só quem enche o traseiro, que nem dizia meu pai, quem enche o rabo, é os padeiros, né? Que tá no quentinho, lá fazendo pão no quentinho, e a gente tá aqui no batente. Eu vou deixar de conversa, hoje eu tô contente que eu tô falando grosso que nem homem. Já percebeu, Corrinha, como a minha voz tá grossa? Aí dentro. Vamos de música, vamos de música, vamos trazer, que a Ailda tá lá esperando. Ailda, você não disse o que é que queria, vai ser por conta de Corrinha agora. Enfia o dedo, Corrinha.

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1: Eita, galera, já são 5:06, 5:06, gente boa. Gente, quando eu errar a hora aí, vocês perdoam aí, porque o relógio ali da parede parou, acabou a pilha, e eu esqueci de comprar, né? Agora eu vou chutando a hora só no tato aqui, só na experiência. Corrinha faz só a mímica ali nos dedos e eu vou dizendo aqui a hora. Já são quase 5:07, mas a gente vamos varando aqui na madrugada e as coisas vai se ajeitando. Um bom dia pra você, dona de casa, você, homem do campo, você que tá curtindo aí em outra cidade, você na zona rural, Zé Irã aí no Mundo Novo de Buíque, um abraço pra você e pra família. Um abração, bom dia para vocês na Lagoa do Meio, Lagoa Seca também, Caraíba, Pedra de Fogo. Alô, Miriam, na cidade de Venturosa, um abraço para você, minha vaqueira, Zé da Selpe, Sandreane. Bom dia para essa turma boa que estão aí na limpeza da cidade. Você, feirante aí de Venturosa, aquele abraço. E vamos, Priqui. É Priqui ou é por aqui, Corrinha? É por onde? Oi, deixa de ligeira, menina. É menina ou menino, Corrinha? Sim, é 50, 50 e 50, né? Quem disse foi a Ailda, eu não tô sabendo de nada. Ailda, cuidado, Corrinha vai pegar nas suas orelhas, viu? Você disse que Corrinha é 50 pra lá e 50 pra cá. Eu acho que é 100%. 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

0: 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Um abraço, um bom dia para ele e para toda a sua família. 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São 5:11. Não se atrapalhe, não, meu compadre, que o jacaré lhe abraça, viu? 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Pronto, o que você tiver que não tiver usando mais, senão vai fazer que nem minha mãe. Cuidado para não confundir, viu? Que às vezes dá problema esse negócio de que não tá, o cabo não tá usando mais. Não, foi assim, Corinho. Meu pai candidatou-se a vereador, entendeu? Meu papai candidatou-se a vereador. E tu sabe que tem aqueles tipos de gente que pede muito os candidatos, né? Tem aqueles pidão de carteirinha mesmo, aquelas pragas pra pedir. Aí meu pai tava fazendo um comício lá na cidade e o cabo chegou lá, começou a pedir as coisas, aí ele ligou pra minha mãe. Disse, ô, minha velha, disse, tá indo aí um desses pidão de carteirinha. Disse, o que eu não tiver usando mais, aí você pode dar pra ele? A velha, certo. Aí passou, quando foi machado, que o velho chegou em casa, o cabo correu por a porta da cozinha, saiu com a peste. Aí o velho disse, mas o que, você me traindo com aquele caba? A velha, não foi você que mandou? Ele disse, eu mandei, eu falei isso pra você. Ela disse, você não disse pra eu dar pra ele que você não tava usando mais? Tá vendo, tu, rapaz, que... É, pra não confundir o negócio com o meu amigo Zé Trocado, viu? 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É o que, Corrinha? Você vai mijar aí na cadeira, doida? Oxe, parece que bebe. Parece que é parente de Gilmar. Ô, Gilmar, aí na Rua Nova, um abraço pra tu e um bom dia, viu? Meu amigo velho Gilmar. 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Eu tô dizendo que esse macho velho também parece que queima. Ô, oh, nunca fui doido. É o que, Corrinha? Tu tá doido, peste? 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Ele agora, ele ou ela. O importante é que a música vai sair agora. Se é ou não é, eu não sei. Railda disse, leve pra longe das câmeras e vai olhar. Railda, eu nunca fui doido. Parece que bebe. Aperta o dedo, Corrinha.
1: Maninha, mas vai. Não, mas não é o crime, hein? Mato Grosso e Matias. Mato Grosso e Matias, falsos elementos. Ofereço a você, Alito Pereira, Ceguinho, Leandro Nataia, Mauri, Jonas da Rua Nova, Davi, Muscara, Armando do Brasil, Nova Tenório, Zé Carlos, Bolo, Helena da Fazenda Ribeirinha, João Zé, Giovanni, Barrasol, Barulho do Cuma, Maroca, a Maureira, seu filho, no Alego, Pino de Dedeira, a Zefa Preta, a Dalvina, a Bastião, a Davi, Luiz, a Cida de Maio, Carlinhos, da Bica de Baixo, Cristina, Zé Carrinho, meus primos do Parque de Vaquejada, a Jonathan, aqui, moro no mesmo prédio, e a todos os ouvintes da PLFM, Paulo Juramento, Mato Grosso e Matias.

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1: Bom dia, macho velho. Diz aí, gente, se mandou. Gostaria de ouvir uma toada com você de amiga. Mulher, pedacinho, mano. Só oferecia meu amigo Marcel, meu amigo Edinho, padre Zé Severino, padre Dadá no Cinco Piranha, padre Gonçalo, Tonho Catonho nas panelas. E é meu amigo Vavá no Cinco Lagos da Pedra e a todo tempo tendo essa rádio maravilhosa. FM, tem um bom dia, macho velho.

Cheia, aqueles carros da Fazenda Pispiaba. Era atuada com Barra Machado e Marculino. Quem nunca viu essas coisas não sabe o que é sertão. Para oferecer a Sidney, Bill, Sidim, Zé Rolinha e a todos que estão vindo nesse momento.

0: Bom dia, macho véi. Aqui é Jorge Vitorino. Eu quero escutar aí a toada. Uma Alanzoa, a vaca, Juruti. Oferecer para o Raquel, para o tirador de leite. Oferecer para os meninos ali no São Francisco. Os da Gia. O pessoal que mora na Gia, os velos. A turma dali do Trejeção, Posto do Boi, Jurando de Doido no Riacho do Pau, Sangrador do Açude, Alai, Neto Cheiro, João Picheiro, Pedro Gorreira, Altalho do Barba de Bicho, conhecido por Soró, que morava lá para outras bandas. Menino de Gini Papim, Pé de Serra, da Leve, Lagoa Seca, Cuia Cuia, Tambuca, Neto dos Pés, é meio-dia.
1: Outubro de 2007 foi no

0: Bye.
1: Bom dia, macho rei. Ô, macho rei, bota aí a toada de homenagear a seu João Vitorino, em Bui Beraldo, ao Cecília Quarto Sérgio, a Zé Coutinho, a Aldé Luquinho, CDI no Parque Nézinho de Baixo, a Dejaci Ivan, Fazenda Pé de Serrote, a Mané Macário, Matheus Macário, a Jorge Alegria, Paulo Ferraz, Rainha Pedra, Coco, Dedé, a o Dador de Cruz, Nildo, Chumbada, a Soró. Ô Jorge, cadê Soró com os guiné? Ainda hoje nós esperamos para comer os guiné dele. Eu vi ele no meio da semana, ele disse, vou levar um guiné. Ele disse, leva dois, homem. Não é só um não, vou levar. Até hoje, amanhã também, nós esperamos para os guiné de Soró. Eita, Soró, vim de da pele.

5:54, galera. 5:54. Bom dia. Marilene aí dos Olhos d'Água, Israel também ligadinho. Deu um transporte lá do outro lado, um abraço. Maria mais Eduardo, bom dia pra vocês, galera. Josias e Jandira lá na Lagoa do Pinto também curtindo a 98. Um abraço pra Marina lá do Horizonte Alegre. Marina não perde o programa, né? Marina pediu a secretária com Amado Batista e Corrita vai trazer já. Um bom dia pra Marina e pra todos seus familiares. Senira também lá da Pedra d'Água, Pedro Gouveia, Soró. O vereador Dudé de Venturosa, bom dia, meu vaqueirão, um abraço. Um abraço para Neném de Neco, também curtindo. Zé de Nani é outro que não perde o programa. Severino Mandu, lá dos Sete Quadros. Ainda tem o velho amigo Soró aí dos Sete Quadros também que tá curtindo. Miriam mais Marta de Venturosa, aquele abraço. Por aqui tem Tião Boiadeiro, tem o vaqueirinho Breno, tem a menina Maroca e sua mana lá no Poço do Boi, que estão com o raidinho ligado. Ainda tem Breno, o Tião Boiadeiro lá do Trevessão, Betão e Neide. É gente procurando gente, é gente que não acaba mais. 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Um abraço para Paulo Dizu, que tá ligadinho aí na bica de baixo, curtindo o programa. O amigo Paulo Dizu, Cazuza, Nena Canela Seca também ligadinha.
Um abraço para o amigo Marcelo, lá da Fazenda Peixe Piaba. Vinícius também ligado. Luiz Carlos, um abraço para você, um bom dia. Um bom dia também para meu amigo Nenê do Fumo, na Bica de Baixo. Vaca Véia, Isaquiel também curtindo. O Tali do Cício da Pedra Preta, bom dia para vocês. Aldério, lá do Parque Nezinho de Basto, na cidade de Venturosa, com a sua galera. O amigo Catito e Pedro Henrique, bom dia para vocês. Marivaldo também tá ligadinho. E Nenê, é a turma da pesada que não perde aí a programação da 98. 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

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João do Abacaxi, o abacaxi, sei lá. 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Eita, meu filho, olha a hora, não se atrase não, doido, que já são 6:07, viu? Agora já é 6:07, um bom dia, um abraço para todos vocês que liga e se liga aqui na 98.7. Lá no Mundo Novo de Buí, que tem a amiga Priscila, que tá ligadinha, Neguinho, é a galera de Buí, que Lucimara... E quem é mais? Isadora também tá ligadinha. Maria José Soares, aquele abraço. Levezinho aí no sítio Prata, no sítio Areias ou é Prata, é aquelas bandas ali. Levezinho tá ligadinho, tá curtindo o programa. Um bom dia, é um prazer que você tá ligado, viu, meu velho amigo? É lá das Areias, meu velho amigo Levezinho e seus funcionários. Zé Buxinha também ligado aí na cidade de Venturosa. E quem vai se ligar agora é Corrita. Corrita pedido, tem com força, meu filho. Aperto, ou minha filha, eu não sei. Eu sei que eu atiro para todo lado.

Bom dia, macho velho. Bom dia, pesqueirinha na área. Eu gostaria de ver a música de Arreio de Ouro, Cajueiro. Eu ofereci ao pessoal aqui da rádio, o pessoal que tá aqui no bairro, junto com os amigos, ao pessoal de pesqueira e a vocês aí da rádio. Pé de firme, show de bola. Cuida, macho velho. Ô, macho velho, tu queima, queima? Ou tem 2 de 5 aí?

Bom dia, macho velho. Aqui é o Robin da Veneza. Gostaria de ouvir a música de Teu Parada Dura, Escrava do Amor, para oferecer à minha família e à torcida rádio da minha Cruz Alves Água. Bom dia.

Bom dia, macho rei. Aqui é o Betão, na chácara Deus é Fiel. Bota aí uma música aí de Adelson Moura, Espelho Quebrado. Oferecer aqui a Neide, minha esposa, né? Oferecer a rua de minha cunhada. Oferecer a duas neguinhas aí no Belezal, Bianca e Beatriz. Oferecer a Gustavo, né? Do outro lado da pista. Oferecer a Vanilda, né? Do outro lado da pista. Enfim, macho, a todos que estiver ouvindo. Mais tarde eu tô aí, na pedra.

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10: 6:45.
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8: Ali, macho velho, quero ver uma música com a Ail e a Ailcinho, vivendo longe do meu bem, só pra curtir mesmo. Tem um bolinho, um milhãozinho aqui das Guarinhas.

Bom dia, macho velho. Se der tempo aí, eu gostaria de ouvir um brega aí com o Zé do Brega. Oferecer a minha esposa, meus filhos, a meus irmãos, minha mãe, a meus amigos, principalmente a Avenida Jeová, a seu João Pifeiro, do nosso pátio de família, seu Josi e família, Bruguela da Resticar, seu esposo e sua família, Eliane Vaz na Panela, para meu compadre Jurandir, para minha amiga Márcia e seu esposo Macaíba lá no Riacho Pau. Enfim, para todos os ouvintes dessa maravilhosa rádio, onde essa rádio alcançar. Desejo uma terça-feira abençoada para todos.

Lê, macho velho. Agora que deu a música. O velhinho da estrada. Somente eu curti. Não vou oferecer pra ninguém, não.

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1: Olá, olá, bom dia, meu amigo Macho Velho. Aqui é JB da Veneza. Gostaria de ouvir uma música aí com o Nevalte. Eu só quero o Fusca Velho para com ela oferecer a nosso amigo Fanca e vai lá no Boqueirão, seu irmão Ronaldo, Raniel, Paulinho, Roberto, Raquel, Maria Paula. Essa turma boa do Baibin, dos Baibina aí. É no Alegre, nosso amigo Dedeira, Ronaldo. No Riacho do Pau, nosso amigo Toco e Nega e seus filhos. É, Facada, Reginho. É, nosso amigo Lá e sua esposa e seus filhos. Na Serra da Ivara, nosso amigo Romeu. No Posto Boi, nossa amiga Maróquia, Romarinho, André Pisadinha. É, na Rua Nova, nossa amiga Cazuza, Eliane, Zé Luiz. Aqui na Veneza, Neco do Vialejo, Vilazzi, Salete, Sonha, Tinil. Biga de Baixo, nosso amigo Genô, é, Niga. É, Buducha, Zaquiel, Neném do Fumo, Vaca Véia, Zé Rolinha. É, Nego Cabaceiro e sua esposa Lúcia, é, Lourdes do Cumbre, é, e a família Barra Nova aqui no sítio de Veneza, é, e nosso amigo Sarafim aqui na fazenda Salomão, Levi, Jéssica de Quino, é, Sérgio, estirador do leite deles ali, e pra você, macho velho, que é um locutor nota 10.

Bom dia, macho velho. Aqui é a Bruguela da Reciclagem, meu querido. Se ainda der tempo, eu gostaria que você tocasse o louvor pra mim. Quem mandou largar a rede? Eu ofereço pro meu esposo, Cícero da Reciclagem, pra minha nora Laís, meu filho Gabriel, meu filho Fernando, pra meu compadre e minha comadre Marrone e Daniela, lá na Rua da Tanga, lá na Fazenda Caldeirão, a Rose, meu irmão, a minha amiga Negra de Toco e a todos que estiverem ouvindo a rádio, macho.

Eita, galera, já são 7h19, o tempo vai passando e eu e Corrita que nem pneu de carro, enquanto mais trabalha, mais fica liso. Um bom dia, um abraço aí pra a turma de Venturosos, feirantes estão aí ligadinho, estão curtindo a 98, é bom demais, é primeira saber que vocês estão ligadinho. E ele já tá por ali mandando sua mensagem, o velho amigo Jorge Vitorino das Meninas da Cheiro. Enquanto o Vânia não descobrir, quando o Vânia descobrir, aí o cabo de vassoura vadeia. Vaca véia na bica de baixo, Neco do Vialejo, bom dia. Roberto de Beijo, também ligadinho lá no sítio, não sei a que banda é. É lá pras bandas do Mandu, do Urubu, pra colar. Lá também tem um amigo Babum, ligadinho, sua mamãe Benilda. Essa galera aí do São Domingo, aquele abraço pra vocês. E não vamos bater muito papo não, meu filho, que o tempo tá passando e tem pedido aí com força. Saia rasgando na frente que eu vou costurando atrás, Corrinha.

0: São 7:29, 7:29, o programa Amanhecer no Sertão vai chegando no final. E eu e Corrinha vamos pegar na manga do meio, amanhã nós se encontra de novo, 5:20, se o Pai do Céu permitir. Fiquem todos com Deus, um abraço. Vamos ou fumo, Corrinha? Vamos, né? Fumo é só no cachimbo de maroca, né? Que ela fuma cachimbo ainda, né? Bota aquele fumo de rolo. Pois é, maroquinha. Fui, tchau.
1: Ah, vai que embora, carniça.

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2: Alô, Brasil! Alô, todo mundo! Chegou Edelson Moura. É mais um programa, minha gente. Mais um programa de muitos que a gente coloca no ar. Eita, Edelson Moura, velho de rádio, viu? Já tem muitos anos, né, gente? É, Edelson Moura é mais velho de rádio do que o tempo. Outro dia perguntaram, não vai deixar não, velho? A peteca cair aí? Não, a peteca não pode cair não, rapaz. Tem que segurar a peteca, não é mesmo, gente? Bom dia, boa tarde, boa noite para todo mundo. Este aqui é o programa líder de audiência do rádio brasileiro, retransmitido por mais de 800 emissoras de rádio em todo o país. Eu chego em todo canto. Esta voz ecoa pelo Brasil afora. E vamos começar trazendo a nossa primeira música de hoje, né, Franklin Russo? Amor, meu louco amor.

0: E hoje nós vamos começar a atender aqui os nossos queridos ouvintes, trazendo a mensagem do Menuso. Fala aí, Menuso.
1: Edson Moura.
0: É ele.
1: Bom dia, boa tarde, boa noite.
0: Bom dia, boa tarde, boa noite.
1: É seu Menuso. Amigão, Menuso.
0: Isso,
1: aqui amigo. De Guaraciaba do Norte, Ceará.
0: Pois não, Menuso.
1: Você sabe que sou seu fã do amado, né?
0: Uhum.
1: Não perca um programa seu.
0: Verdade, amigo.
1: Aqui começa...
0: É.
1: Das 11 horas da manhã.
0: Sim.
1: Até as 12 horas.
0: Que maravilha.
1: Eu achei muito bom esse horário, porque é o horário que eu chego do trabalho, né, pra almoçar. Aí, quando termina,
0: é
1: que tá na hora de voltar de novo, né?
0: Certo, certo.
1: E é muito bom esse horário.
0: Que bacana.
1: Eu gostaria de ouvir a música. É Solidão Sem Fim. Gostaria de oferecer para meu amigo José Amanso e sua esposa Margarida e toda a sua família, lá em Morrinhos Novos, Guaraciaba do Norte, né?
0: Certo, amigo.
1: E para meu amigo também, João Barbosa, com sua esposa Rosimeira e todas as suas famílias, que eles adoram o seu programa e adoram a Amada Batista também.
0: Que bacana.
1: E eu quero oferecer também para minha amiga Lúcia,
0: sim,
1: mãe da Valéria, lá no Santo Antônio dos Camelos.
0: Sim.
1: E a todos que estiveram na escuta do programa. Muito obrigado e até o próximo.
0: Obrigado, Menuso. Eu que agradeço a você. Vamos tocar, sim, essa música belíssima. Solidão Sem Fim.

0: Opa, minha gente! Já estamos de volta com o programa do Amado Batista.
1: Sim. De manhã, meio-dia, de noite.
0: Certo.
1: De noite, 4 horas e de noite.
0: Entendi. Bacana.
1: Eu tô ligado, agora o Severino tá trabalhando demais. Dá um cacete nele aí, Severino.
0: Sim.
1: Olha, eu vou aí. Ainda tá aí. Ela vai comer um frango assado, uma carne assada.
0: Olha.
1: Vou minha esposa aí comer aí.
0: Venha.
1: Tá bom, amigo.
0: Tá, ele tá mandando eu dar um cacete em Charles Elpis, no Severino aqui. Eu não sei se eu faço isso, não sei o que vocês acham. Merecer merece, né? Não, eu não vou fazer isso, não. Eu não tenho esse instinto perverso. Falou, João! Um abraço pra você. Ele disse que ouve o nosso programa lá na beira do Rio Tocantins. Que bacana! Vamos ouvir agora a música Secretária.

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8: Siga com ânimo. Se você se levanta da cama com desânimo, sem vontade de encarar o dia, lembre-se do grande poder do ânimo. Encaixe na mente, mesmo que por necessidade, o ânimo. Um pensamento de ânimo chama outros iguais. Juntos, tornam agradável o seu dia e fortalecem as suas esperanças. Exercite o ânimo. Como pensamento positivo concentrado, uma faísca de ânimo afasta tormentos. Mesmo a breve ideia animadora...

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1: Sete horas e 55 minutos.
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0: E elas dizem coisas horríveis que você jamais teria coragem de falar para qualquer outra pessoa. Mas tudo isso é mentira. E hoje quem fala com você sou eu. E eu te digo, a sua vida importa. Você é um ser humano absolutamente único. E eu sei que em algum momento você já deve ter percebido isso, mas deixou passar batido. Hoje quero que você olhe no espelho e pare de tentar achar defeito em quem você é. Quero que você enxergue a sua própria essência, sem dar ouvido às críticas que a sua própria mente cria. Porque você não é somente os erros que cometeu e as falhas que deixou pelo caminho. Você é mais que isso. Você é uma pessoa que erra sim e erra até mesmo quando tenta acertar. Mas você é capaz de recomeçar. Você é capaz de tentar quantas vezes forem necessárias para acertar. Você é uma pessoa forte que já sobreviveu aos piores momentos da sua vida até agora. Você é resiliente e consegue se reerguer após cada queda da vida. E pode ser que tenha algumas cicatrizes, mas quem não tem? Você tem todos os dias duas escolhas muito claras, mas que não são tão simples assim. Você pode silenciar as vozes da sua cabeça que te criticam constantemente e escolher falar consistentemente quem você é. Ou você pode seguir desse jeito, lutando todos os dias para não se deixar vencer pelo desânimo e sem encontrar uma saída para o esgotamento emocional e mental que te abate. Hoje sou eu que te digo, você é forte, você é capaz, você é uma pessoa única em todo o mundo. Você merece ser feliz, você pode conquistar o que deseja, você pode ter um futuro incrível de sucesso pela frente. Mas amanhã eu quero que seja você mesmo que dirá essas palavras quando se olhar no espelho.
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2: Olá, gente amiga de todo o Brasil, ouvintes do Edelson Moura, ouvintes das músicas do Amado Batista e deste programa, é mais um, né, que estamos aqui para apresentar, para poder alegrar o seu dia, sua tarde, sua noite, sua manhã. Legal demais. Franklin Russo já está preparado aqui para tocar as músicas mais bonitas do Amado Batista. Aqui também do meu lado está o nosso Aspone Charles Elp. E você que mandou a sua mensagem, fique ligadinho aí para ouvir a sua participação no nosso programa de hoje. Tá combinado? Então vamos trazer a primeira música, Vida Cor de Rosa.

Ei, deixa eu perguntar pra você uma coisa. Seu vizinho é gente boa ou é tranqueira? Ô, pergunta, né? Ô, pergunta. Rapaz, quando a gente pega um vizinho tranqueira. Eita. Mas também quando pega um vizinho gente boa, não tem coisa melhor, né? Vizinho gente boa é tudo de bom, né? Eu dei sorte, viu? A vida inteira eu tive sorte com o vizinho. Mas também antes de eu comprar uma casa, um apartamento, eu investigo minuciosamente. Se eu descobrir que o cara é tranqueira, beberrão, sem vergonha, picareta, enchedor de saco, criador de caso, que vive envolvido com polícia, com não sei o quê, a polícia já foi na porta dele não sei quantas vezes. Deus me livre, misericórdia, me livre disso, pelo amor de Deus. E livre também qualquer um de vocês de uma tranqueira dessa, porque ninguém merece. Cruz credo. Vamos nós. Você não presta. Vamos ouvir essa música agora.

0: Eu sou Moura.
1: E agora, meus amigos, eu quero ouvir a mensagem da Terezinha. Alô, Terezinha, fala.
2: Boa tarde, Adelson Moura.
1: Boa tarde, bom dia,
2: eu
1: boa noite.
2: Eu me chamo Terezinha e moro aqui na comunidade Lagoa da Tapera, município de Espinosa, Minas Gerais.
1: Sim, Terezinha.
2: Eu sou ouvinte assíduo do seu programa, desde lá do tempo da Rádio Nacional do Brasília.
1: Do tempo da tia
2: Leninha, da Artemisa Azevedo, do José
1: Neres. Nossa, isso mesmo, Terezinha.
2: Depois, por acaso, um dia eu te achei aqui.
1: Sei.
2: Em transmissão aqui pela Rádio Educadora de Espinosa.
1: Certo.
2: Às 7 horas da manhã.
1: Verdade, verdade.
2: E todos os dias aqui nós estamos aqui sintonizados no seu programa.
1: Tá vendo?
2: E eu estou mandando essa mensagem hoje.
1: Sim.
2: Para pedir uma música para ouvir, oferecer para o meu esposo, também para toda a minha família.
1: Hã?
2: E para vocês aí da Rádio Nacional.
1: Sim.
2: E também para todas as pessoas que gostarem da música. Quero pedir uma música com o Amado Batista.
1: Sim.
2: Desisto.
1: Sim. Legal, Terezinha. Legal. Desisto com o Amado Batista, muito obrigado. É minha ouvinte de muitos anos, de muito tempo, né? Alô, alô, Minas Gerais, Espinosa. Vamos ouvir Desisto.

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Momentos de crise? A crise, numa parte, deixa-lhe a impressão de que tudo está mal. É assim, mas a força do pensamento positivo modifica a questão. E com ele, você tem como perceber que muitas áreas de sua vida não estão em crise, e isso ajuda a garantir a paz. Vença as impressões negativas, colocando sobre elas as positivas. Reforce a crença em Deus, nas suas capacidades, e tenha certeza de que daqui a pouco será melhor. Olhe para o alto, que a crise passa. É passageira a nuvem negra que oculta a luz do sol. Já dizia o velho deitado. E vamos nós, continuando aqui com o programa do Amado Batista, trazendo mais uma beleza de música para você curtir. Eu estou doente de saudade de você.

0: Meu amigo Luiz Gonzaga, tava sumido, né, Gonzaga? Cadê você, rapaz?
1: Bom dia, Estúdio Brasil, bom dia, Delson Moura,
0: bom dia, boa tarde,
1: Delson Moura. Isso. Eu, Luiz Gonzaga Pereira, o poeta de Caraguatatuba, estou aqui para falar dos produtos da saúde com beleza, que são muito bons, sou representado aqui em Caraguatatuba.
0: Certo.
1: E aqui em casa jamais eu posso ficar sem o óleo de avestruz.
0: Sim.
1: É, o creme de parafina.
0: Sim.
1: É, doce foi.
0: Olha.
1: Calcém para os ossos é muito bom.
0: Verdade.
1: Então, gente, vamos se cuidar. Estou com 75 anos, vou fazer agora, mas graças a Deus, estou bem, graças a Deus. 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
0: Que legal.
1: 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Alô, Edelson Moura, estamos ligados ao programa, dessa programa do Estúdio Brasil aqui.
0: Sim.
1: Do Amado Batista e do Ligação Nacional. Alô, Edelson Moura.
0: Falou,
1: obrigado, um abraço
0: para
1: você e sua família. Tchau.
0: Obrigado, Luiz Gonzaga. Obrigado. Ele falou o telefone dele rápido, mas eu vou ajudá-lo aqui. Lá é 997-276719. 997-276719. Lá de Caraguatatuba, São Paulo. Boa sorte, Gonzaga. Vamos ouvir Sentado na Praça.

Eu vou anunciar agora o WhatsApp do Edelson Moura para vocês. Anotem aí: 61 99936 9557. 61 99936 9557. Se quiser participar do nosso programa, é por este aí, tá bom? E nós não atendemos chamada telefônica, somente mensagem, tá bom, meu amigo? Minha amiga, ouviu direitinho? 99936 9557. Amado vai cantar mais uma. Não faça jamais como eu fiz.

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8: vamos falar com o Timô Maranhão. Timô fica encostadinho a Teresina, gente. Alô?
9: Bom dia, Edelson Moura.
8: Bom dia.
9: Boa tarde, boa noite. O meu horário que eu sempre ouço o seu programa de Amado Batista é Sim. de 10 às 11 aqui no, na rádio 15 de fevereiro, estou retransmitindo o seu programa é, na rádio 15 de fevereiro, da, que é da Associação dos Deficientes Visuais de Timon,
8: Sim.
9: a Devit,
8: olha só,
9: do qual eu estou como presidente,
8: Sim.
9: e quero lhe pedir uma música, Edelson Moura, a
8: Pode
9: música
8: pedir.
9: De Amado Batista, Avião de Mulher. Isso eu ofereço principalmente pra minha esposa, Raíssa, viu?
8: Certo.
9: Timon Maranhão.
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0: Opa, tamo no ar, bem-vindos, bom dia, show da manhã, J Lu por aqui na sua boa comunicação, recheada de muita coisa boa, tem notícias, tem bate-papo, tem bastidores, tem fofoca, tem horóscopo, tem você ligado, sempre com a melhor, daqui a pouquinho tem também a sua participação, bom dia, chega mais, curte em volume alto a melhor, tamo junto, na número 1. É hora da alegria.
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Esse é o Show da Manhã, incrivelmente ou incrivelmente programa pra você. Ótimo dia, bom trabalho, bom descanso aí naquela correria, tá curtindo a gente? Onde você estiver, vem com a gente fazer diferença. Já já vou trazer o horóscopo pra você ligadinho no Show da Manhã. Fica aí, é VaptVupt, já volto.

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13: Voltamos, participa aí, manda o seu zap. Bom dia, pessoal.

0: É tudo nosso, família.
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0: vocês.
1: Obrigado, gente.
0: Obrigado. Obrigado, bom gosto.
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0: Obrigado, gente.
1: Obrigado, Mari.
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4: Chega, Pau Gajim, me dá um conselho, meu amigo. Vou falar com o cara que sabe das coisas. Eu tô aqui.

0: que não vou conseguir sozinho. E lembrei do maior perito nesse assunto. Eu vou ali falar com o Pagodinho.
1: Você é cá, me diz aí sinceramente.
2: Sinceramente?

0: Brasil!
1: Aguardinho! Cheguei, mãe.
2: 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Show da manhã, recheada de música boa, notícias, bastidores, você ligado, você participando, zapeando com a gente na programação do Show da Manhã. Já já vou trazer horóscopo, só vou ali tomar um cafezinho, uma aguinha e já venho com muito mais pra você. Só molhar a palavra. Já volto, segura aí, rapidinho. Show.

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7: Opa, bom dia, voltamos. Você ligado com a melhor playlist publicitária e agora ao som da melhor música. É o Show da Manhã na sua companhia. Aumenta o volume aí.

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Mais um bloco legal no seu Super Show da Manhã. Ótimo dia pra você no trabalho, em casa, onde estiver, de folga, de lazer. Tamo junto e misturado na melhor programação no seu Show da Manhã. Já já vou retornar com muito mais e ainda trazer o seu horóscopo, o guia astral que você sempre espera aqui no Show da Manhã. Até já, já volto.

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2: Bom dia, estamos de volta com seu show da manhã. Bora curtir as melhores?

0: esquecer o cheiro dela.
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Esse bloco foi arrasador, é o show da manhã. Já já tão de volta com muito mais som pra você e participação também. E vou trazer o seu horóscopo do dia. Se liga, daqui a pouquinho tô chegando.

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5: Esse é o seu show da manhã. Estamos de volta. Depois do casting publicitário detonar todas. Vem com a gente, divulga sua marca também aqui no seu show da manhã. Vem fazer a diferença, vem crescer e aparecer. Bom dia, cidade. Aumenta o volume. Voltamos com a melhor playlist pra você.

0: apaixonada! Ô, trem doido!
1: Coisa boa!
0: Velho do céu, quero agradecer a Prefeitura de Goiânia, todo mundo aí, Mabel e toda a rapaziada, por esse projeto, velho do céu! Projeto novo no Brasil, né? Falar em velho do céu, queria chamar aqui pro palco os nossos amigos Fabrício e Henrique, cadê os meninos? Ei, chega, mano. Show de bola, agora nós voltamos, gente. Beijo.
2: Bora.
0: Até daqui a pouco.
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0: Que modão, hein, bebê?
1: Show da manhã, muita música boa. Show da manhã, recheada de música boa, notícias, bastidores, você ligado, você participando, zapeando com a gente na programação do Show da Manhã. Já já vou trazer horóscopo, só vou ali tomar um cafezinho, uma aguinha e já venho com muito mais pra você. Só molhar a palavra. Já volto, segura aí, rapidinho. Música.

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1: 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Bora curtir as melhores?
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0: Juntou? Já sabe, né? Que
1: boca. 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

0: sentido alombrado de Maquiana Moral por trás.
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0: Elas estão chegando, hein?
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4: Meus irmãos do Restaura, muito obrigado por esse carinho maravilhoso, por estar aqui.

Show da Manhã Incrível. Foi essa a edição de hoje. Muito obrigado pela sua companhia, sua participação, sua interação. E amanhã, tô aguardando a sua visita por aqui. Fui nessa. Tchau, tchau.

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2: Uma ótima terça-feira pra você, começando agora mais um Forró Mania, comigo no comando, Patrícia Vieira, locutora. Vamos curtir uma programação bem gostosa que eu fiz pra você. O nosso Forró Mania de hoje já está começando.
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3: Mania está de volta, que bom é te fazer companhia ao som deste ritmo muito alegre, dançante, contagiante, que é o forró. Sou a locutora Patrícia Vieira e agora tem mais um bloco pra gente curtir.
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0: 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Tocando pra você sempre o melhor do forró. Este é o programa Forró Mania, que em instantes volta, trazendo mais músicas pra você. Continue por aí.
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7: Já voltei trazendo pra você muito mais sucessos aqui na programação do Forró Mania. Programa este feito com muito carinho pra você poder dançar, curtir, se alegrar. Afinal de contas, música é isso, né? É alegria, é agitação. Então aumenta o volume que agora tem mais som.
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0: Forró Mania de hoje chegando ao fim. Obrigada a você que curtiu a nossa programação. Amanhã tem mais, uma programação recheada com o melhor do forró pra você. Até lá!
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2: Olá, gente amiga de todo o Brasil, ouvintes do Edelson Moura, ouvintes das músicas do Amado Batista e deste programa. É mais um, né, que estamos aqui para apresentar, para poder alegrar o seu dia, sua tarde, sua noite, sua manhã. Legal demais. Franklin Russo já está preparado aqui para tocar as músicas mais bonitas do Amado Batista. Aqui também do meu lado está o nosso Aspone Charles Elpe. E você que mandou a sua mensagem, fique ligadinho aí para ouvir a sua participação no nosso programa de hoje. Tá combinado? Então vamos trazer a primeira música, Vida Cor de Rosa.

Ei, deixa eu perguntar pra você uma coisa. Seu vizinho é gente boa ou é tranqueira? Ô, pergunta, né? Ô, pergunta. Rapaz, quando a gente pega um vizinho tranqueira. Eita, eita. Mas também quando pega um vizinho gente boa, não tem coisa melhor, né? Vizinho gente boa é tudo de bom, né? Eu dei sorte, viu? A vida inteira eu tive sorte com o vizinho. Mas também antes de eu comprar uma casa, um apartamento, eu investigo minuciosamente. Se eu descobrir que o cara é tranqueira, beberrão, sem vergonha, picareta, enchedor de saco, criador de caso, que vive envolvido com polícia, com não sei o quê, a polícia já foi na porta dele não sei quantas vezes. Deus me livre, misericórdia, me livre disso, pelo amor de Deus. E livre também qualquer um de vocês de uma tranqueira dessa, porque ninguém merece. Cruz credo. Vamos nós. Você não presta. Vamos ouvir essa música agora.

0: E agora, meus amigos, eu quero ouvir a mensagem da Terezinha. Alô, Terezinha, fala.
1: Boa tarde, Adelson Moura.
0: Boa tarde, bom dia, boa noite.
1: Eu me chamo Terezinha e moro aqui na comunidade Lagoa da Tapera, município de Espinosa, Minas Gerais.
0: Sim, Terezinha.
1: Eu sou ouvinte assídua do seu programa, desde lá do tempo da Rádio Nacional do Brasília.
0: Ô,
1: do tempo da Tia Leninha, da Artemisa Azevedo, do José Neres.
0: Nossa, isso mesmo, Terezinha.
1: Depois, por acaso, um dia eu te achei aqui.
0: Sei.
1: Em transmissão aqui pela Rádio Educadora de Espinosa.
0: Certo.
1: Às 7 horas da manhã.
0: Verdade, verdade.
1: E todos os dias aqui nós estamos aqui sintonizados no seu programa.
0: Tá vendo?
1: E eu estou mandando essa mensagem hoje.
0: Sim.
1: Para pedir uma música para ouvir, oferecer para o meu esposo, também para toda a minha família.
0: É?
1: E para vocês aí da Rádio Nacional.
0: Sim.
1: E também para todas as pessoas que gostarem da música. Quero pedir uma música com o Amado Batista.
0: Sim.
1: Desisto.
0: Sim. Legal, Terezinha, legal. Desisto com o Amado Batista, muito obrigado. É minha ouvinte de muitos anos, de muito tempo, né? Alô, alô, Minas Gerais, Espinosa. Vamos ouvir Desisto.

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Momentos de crise? A crise numa parte deixa-lhe a impressão de que tudo está mal. É assim, mas a força do pensamento positivo modifica a questão. E com ele, você tem como perceber que muitas áreas de sua vida não estão em crise. E isso ajuda a garantir a paz. Vença as impressões negativas, colocando sobre elas as positivas. Reforce a crença em Deus, nas suas capacidades e tenha certeza de que daqui a pouco será melhor. Olhe para o alto, que a crise passa. É passageira a nuvem negra que oculta a luz do sol. Já dizia o velho deitado. E vamos nós, continuando aqui com o programa do Amado Batista, trazendo mais uma beleza de música para você curtir. Eu estou doente de saudade de você.

0: meu amigo Luiz Gonzaga. Tava sumido, né, Gonzaga? Cadê você, rapaz?
1: Bom dia, Estúdio Brasil. Bom dia, Delson Moura.
0: Bom dia, boa tarde, todos os fãs
1: da Delson Moura. E Luiz Gonzaga Pereira, o poeta do Caraguatatuba. Estou aqui para falar dos produtos da Saúde com Beleza. Que são muito bons. Sou representado aqui em Caraguatatuba.
0: Certo.
1: E aqui em casa jamais eu posso ficar sem o óleo de avestruz.
0: Sim.
1: É, o creme de parafina.
0: Sim.
1: É, doce foi.
0: Olha.
1: Calcém, pros ossos é muito bom.
0: Verdade.
1: Então, gente, vamos se cuidar. Estou com 75 anos, vou fazer agora, mas graças a Deus, estou bem, graças a Deus. Através do remédio Edelson Moura, Saúde com Beleza.
0: Que legal.
1: 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Vamos trabalhar. Alô, Edelson Moura, estamos ligados no programa, nessa programa do Estúdio Brasil aqui.
0: Sim.
1: Do Amado Batista e do Ligação Nacional. Alô, Edelson Moura.
0: Falou,
1: obrigado, um abraço
0: Luiz.
1: Pra você e sua família. Tchau.
0: Obrigado, Luiz Gonzaga. Obrigado. Ele falou o telefone dele rápido, mas eu vou ajudá-lo aqui. Lá é 997-276719. 997-276719. Lá de Caraguatatuba, São Paulo. Boa sorte, Gonzaga. Vamos ouvir Sentado na Praça.

Eu vou anunciar agora o WhatsApp do Edelson Moura para vocês. Anotem aí: 61 99936 9557. 61 99936 9557. Se quiser participar do nosso programa, é por este aí, tá bom? E nós não atendemos chamada telefônica, somente mensagem, tá bom, meu amigo? Minha amiga, ouviu direitinho? 99936 9557. Amado vai cantar mais uma. Não faça jamais como eu fiz.

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8: Vamos falar com Timô Maranhão. Timô fica encostadinho a Teresina, gente. Alô?
9: Bom dia, Edelson Moura.
8: Bom dia.
9: Boa tarde, boa noite. O meu horário que eu sempre ouço o seu programa, de Amado Batista, é Sim. de 10 às 11 aqui no, na Rádio 15 de Fevereiro. Estou retransmitindo o seu programa.
8: Uhum.
9: É, na Rádio 15 de Fevereiro, da, que é da Associação dos Deficientes Visuais de Timon.
8: Sim.
9: A Devit.
8: Olha só.
9: Do qual eu estou como presidente.
8: Sim.
9: E quero lhe pedir uma música, Edelson Moura.
8: Pode
9: pedir. De Amado Batista, Avião de Mulher. Isso eu ofereço principalmente a minha esposa, Raíssa, viu?
8: Certo.
9: Timon Maranhão.
8: Muito
9: João Cruz, que está mandando essa mensagem para você, viu, Adelson Moura?
8: Viu, João?
9: Meu bom
8: viu?
9: Dia.
8: Bom dia, João. Boa tarde, boa noite. Muito obrigado, rapaz. Primeiro pela retransmissão do programa, né, aí na rádio, e depois pela sua mensagem e a sua participação. Um Avião de Mulher. Vamos tocar.

0: Cadê nosso ouvinte Rômulo? Fala aí, Rômulo.
1: Boa noite, Adelson Moura. Mande um alô para Rômulo, aqui em Joaquim Pires, no Piauí. Eu estou em sintonia do seu programa, sou fã do seu programa.
0: Ô, Rômulo, muito obrigado. Joaquim Pires, estado do Piauí. Meu abraço para todos, especialmente para o Rômulo, que mandou aí essa mensagem. E vamos tocar para ele uma música legal aqui, Um Pouco de Esperança.

0: sou eu por aqui, apresentando o programa Amado Batista, o mais amado do Brasil.
1: Bom dia, boa tarde, boa noite, Adelso Moreira.
0: Bom dia.
1: Boa tarde, boa noite. Quero ouvir a música de Amado Batista,
0: sim.
1: Princesa.
0: Opa!
1: É, quero oferecer pra mim, pra você,
0: obrigado.
1: Pra Douro, Neném, Manissoba, Tinha, Zé Luciano.
0: Certo.
1: É, Didi Lorota. E pra todos que estiver ouvindo a rádio. Boa noite.
0: Bom dia.
1: Um abraço.
0: Outro.
1: E fique com Deus.
0: Obrigado, minha amiga. Obrigado, ela é ótima. Princesa, toque aí pra ela, Franklin Russo.

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E agora vamos ouvir Mulher Carinhosa.

0: Cadê, minha gente, o áudio da minha querida ouvinte Antônia? Fala aí, Antônia. Fala comigo.
1: Boa tarde, Adilson. Aqui é Antônia.
0: Oi, Antônia.
1: Gostaria de ouvir uma música com a Amado Batista.
0: Sim.
1: Ser Espelho da Noite.
0: Certo.
1: Agradecer a todos que estão todos ouvindo na rádio.
0: Certo.
1: Seu programa é muito bem aqui na nossa cidade de Poção.
0: Que legal.
1: Eu achei que só escutou o rádio falando para mim, Adilson Moura.
0: Que bacana.
1: Deus abençoe.
0: Igualmente, Antônia, Deus abençoe também você, viu? E vamos curtir, gente, Seresteiro das Noites.

É, minha gente, chegou a nossa hora do quebra-galho. Tem horas que eu engano, penso que é a hora da velharada, mas aqui é a hora do quebra-galho. A hora da velharada é no programa Ligação Nacional, né, minha gente? Muito legal. Vamos lá, trazer Adelson Moura para cantar? Eu te amei demais. É esta música que o Franklin Russo vai tocar agora.

0: Já vou embora, meus amigos. Está encerrado o programa Amado Batista de hoje. Amanhã tem mais. Se Deus quiser, eu estarei aqui com vocês. Muito obrigado pela audiência e até amanhã.
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2: Oi, galera! Bom dia! Boa tarde, boa noite para todo mundo. Entra no ar mais um programa Ligação Nacional. Esse programa tem uma marca, né? A marca do Edelson Moura. Repara só que, olha, tem muito tempo que nós estamos aqui fazendo esse programa. E ele, na verdade, já vem desde os meados dos anos 90, né, gente? É, muito tempo que esse programa existe. Tá tudo bem com vocês? Tudo na Santa Paz? Vamos trabalhar com o auxílio dos nossos colegas Charles Help, as meninas do Besterol, Marcelo Moura e Franklin Russo, o nosso engenheiro de som. Antigamente a gente chamava engenheiro de som, sonoplasta, ó. Antigamente, no rádio de antigamente, o nosso sonoplasta. Eu acho que nem existe mais essa palavra, gente. Pelo amor de Deus. Vamos nós, sonoplasta. Traga aí a primeira música do programa, rapaz.
3: Eu acho que você tem que mandar aquela mensagem. Mas manda o que tá no seu coração.
4: Porque se fosse eu falaria mais ou menos assim.
5: Boa noite,

Mensagem do dia. Diga, eu estou melhorando, sem vacilar. Assim você reconhece que as suas capacidades aumentam, que a alegria cresce, a disposição para as boas ações evolui, o ânimo se fortalece, a fé se firma e a paz está cada vez mais presente. Quando você admite estar em processo de melhoria, todo o seu ser se apronta para o progresso e a felicidade. É a ordem que dá a si mesmo para se sentir bem. Apresente-se em progresso. É o tiro de largada que faz o corredor dar tudo de si mesmo.

0: Já estou aqui com as pessoas preparadas para falar comigo no programa.
1: Adelso Moura, bom dia, bom dia.
0: Bom dia, bom dia.
1: Pessoal do trabalho aí.
0: Bacana.
1: Adelso Moura, eu mandei um áudio aí na rádio, eu escuto suas rádios. Igual eu te disse, todo dia 4 horas da madrugada. Hoje eu escutei de novo 4 horas da madrugada, não vi tocar minha música.
0: Meu Deus.
1: Eu pedi, minha anjo, errei, pobre operário.
0: Sei.
1: Mas eu tô por aí, eu moro em Ponta Lacerda, em Goiânia, senhor.
0: Sim.
1: É estado do Mato Grosso.
0: Certo.
1: Mas eu tô lá amanhã pra escutar de novo, madrugada. Fico no sítio.
0: Certo.
1: Roça.
0: Uhum.
1: No dia a dia, no trabalho.
0: Certo.
1: Abraço, fica com Deus, Deus abençoe a família.
0: Ok, meu amigo, muito obrigado. Daqui a pouco eu vou atender outra mensagem sua. Que eu tô aqui com algumas mensagens que você mandou realmente. Eu vou pedir pro Franklin Russo tocar para você uma música do Milionário José Rico. Acho que eu não tenho essa que você pediu aqui. Mas ele vai tocar uma música que realmente você vai gostar, do Milionário José Rico, Estrada da Vida.

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8: Tire o pé. Eita.
7: Como é que surgiu essa onda do tire o pé?
8: É, mais ou menos de 98 para 99 eu gravei uma música. Arrasta o pé, bota pra quebrar, cai na gandaia, faz a poeira levantar. Oi, tira o pé, bota pra quebrar, cai na gandaia, faz a poeira levantar. Aí foi nascendo isso.
7: Durante a música você tira o pé, tira o pé. E ficou, né? Porque a internet hoje.
8: E muitas pessoas.
7: É normal a gente ouvir outros cantores também, né?
8: Falando, é verdade.
7: O tal do tira o pé.
8: Tira o pé, pegou mesmo, né? Pegou mesmo. E eu tenho essa música até hoje. Foi tira o pé, bota pra quebrar, cai na gandaia, faz a poeira levantar. Mas naquela época não existia coisa de internet pra colocar e tal.
7: Você criou uma frase, né? E a frase ficou sendo sua, porque a internet conhece essa frase como sendo do Amaury Júnior.
8: É, né? Eu tenho o registro dela.
7: Ela, né? Tira o pé. Tira o pé,
8: tem um registro, ela é registrada.
7: Aliás, não tem uma música que a internet bombou com ela aí no TikTok, nas plataformas, que era uma bateriazinha, né?
8: É o som, Marcha do Soldado de Deus.
7: Marcha
8: do Soldado de Deus.
7: E foi você que coisou isso?
8: Foi eu que criei isso também. Foi eu que criei. Tem um negócio diferente.
7: É o som de lata, né?
8: Som da lata. É um negócio que eu pensei assim, tem que fazer alguma coisa que não tem nas redes sociais ainda. Aí eu cacei um instrumento, uma lata, um trem, botei o ritmo
7: e fez.
8: E deu certo,
7: deu
8: graças
7: certo.
8: A Deus.
7: Mas o som da lata, ele existe pra tocar também no palco?
8: Existe, é uma das mais pedidas hoje.
7: É mesmo?
8: Das mais pedidas.
7: É som da lata que chama.
8: Som da lata, som da lata.
7: E tem isso aqui na Rádio Estúdio Brasil?
8: Tem
7: essa música
8: tem,
7: aqui?
8: Tem.
7: Com o nome de Som da Lata?
8: Som da Lata.
7: Ah, tá. Vamos tocar esse tal de Som da Lata.
8: Som da Lata.

0: É, meus amigos, nosso convidado hoje, aliás, esta semana, né? Eu quase toda semana tenho um convidado especial aqui. Semana passada foi Rafael Silva e esta semana estou recebendo a Mauri Júnior. É o homem do som da lata. Som da lata. Você sabe que no Nordeste, muita gente, ó, Juraci Pereira.
1: Falando Juraci Pereira.
0: A gente falando dele aqui, falando ele tá ligando dele. Aqui, ó. Os caras estão dizendo aqui. Os caras estão dizendo aqui, Juraci Pereira, que eles lhe conhecem, viu? Tá me ouvindo?
1: E tá no ar, né?
2: Tô te ouvindo.
0: Você tá no ar comigo. Você tá no ar comigo aqui agora na rádio. Não faça igual o Xandó, não, viu? Xandó falou palavrão. Você não pode falar palavrão, não, porque nós estamos no ar, viu?
2: Não, falo não.
0: Você tá.
2: Você aí no seu programa, meu ídolo.
0: Você já conhece o. Já conheceu ou conhece um cidadão chamado Mauri Júnior?
2: Ô, meu amigo, rapaz, o cara é. Rapaz, eu acompanho ele aqui, o cara tá fazendo sucesso no Brasil inteiro e fora do país. Já comprou avião, já comprou ônibus, já tá com a banda e minha cidade aqui, ele já fez um monte de show aqui na minha cidade aqui, ele leva a cidade inteira.
0: Ele vai encomendar da sua fábrica de calçados, ele vai encomendar um avião de calçado, viu, pra poder distribuir pros fãs dele.
2: Agora ele pode comprar, agora ele tá milionário, cara.
0: Certo. Então ele disse que você é amigo dele da época do sofrimento.
2: Muito. Não, eu já tô sofrido ainda. O sofrimento dele já acabou.
0: Sei como é que é. Rapaz, o homem parou um carro aqui na frente da rádio que parece realmente um avião. Eu acho que foi fabricado pela Tesla, lá do Elon Musk. Foi feito um carro especial para ele, à prova de bala, viu? Juraci,
2: oi.
0: Pode falar com ele, tá ali ouvindo aqui, pode falar com ele.
2: Tá. O Mauri, cara, é um cara que tudo que ele faz vira ouro, cara. Ele é um muito de um compositor, muito de um cantor.
0: Uhum.
2: Cara, e quando ele chega aqui na minha cidade, aqui em Abadiânia,
0: uhum.
2: Cara, ele para a cidade inteira vai
0: legal. Legal, olha, um grande abraço pra você. Eu vou colocar o Mauri pra cantar aqui, tá bom?
2: Falou de rapidinho,
0: Fique na linha que eu vou falar com você já, fique na linha.
2: Tá.
0: Eu vou tocar a música Foi Você, Mauri. Pode ser?
1: Pode.
0: Vamos lá.
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Vou começar de novo, aí o telefone toca de novo, terceira vez. O inimigo é um desgrenhado. Porque eu ia falar aqui, ia não, eu vou falar, senão o inimigo fica achando que ele é todo poderoso e ele não é. É o Salmo 129, diz assim: do fundo do abismo clamo a vós, Senhor. Senhor, ouve minha oração. Que vossos ouvidos estejam atentos à voz da minha súplica. Ponho a minha esperança no Senhor. Você viu que coisa linda? Você viu por que o demônio não queria que eu falasse? Porque o Salmo 129 é uma oração fortíssima. É uma oração, esse salmo é uma oração de súplica, de pedido de socorro. Quando você estiver aflito aí, você vai lá no Salmo 129.

0: E agora, a hora do Besteirol. Oi, meninas.
1: Oi, Edelson.
0: Tudo legal com vocês?
2: Eu tô bem.
0: Tudo bacana, né?
1: Tudo.
0: O telefone da Zélia é o tempo todo recebendo mensagem.
1: É,
2: o pessoal bom. Gosta de mim.
0: Ela participa de um monte de grupos, sabe, Nara?
1: É.
0: E fica com as velhas. Oi, povo do grupo. Bom
2: não é
0: dia.
2: Grupo, não. Isso aqui não é grupo, não.
0: As velhas ficam lá. Oi, bom dia.
2: São meus fãs.
0: É, eu sei.
2: Vou procurar aqui que eu te fiquei de mandar um alô. Amanhã eu vou mandar um alô especial.
0: Tá certo. Vamos ao besteirol de hoje, gente?
1: Vamos.
0: Vamos lá.
1: O Caipira pergunta pro sobrinho.
0: Sim.
1: É verdade que essa tal lei da gravidade deixa a pessoa em pé no chão? Aí o sobrinho responde sim, tio. Aí ele fala, me explica então uma coisa. Como é que todos faziam antes dessa tal lei ser aprovada?
0: Meu Deus do céu.
2: Ai,
0: gente.
2: Cara,
0: eita, lei da gravidade, ele achou que era uma lei mesmo.
1: Literal.
0: É, exatamente.
1: Literal.
0: Tchau, menina.
1: Tchau.

0: coração.
1: Cadê Charles Help? É outra mensagem do Adão, lá de Pontes Lacerda. Vamos ouvir a outra mensagem dele.
2: Adão, bom dia.
1: Bom dia, Adão.
2: Tudo bem com você?
1: Tudo, amigo.
2: É. Eu moro em Mato Grosso.
1: Isso.
2: É. Pontes Lacerda.
1: Certo.
2: E acompanho suas rádios todo dia de madrugada, de segunda a sexta-feira.
1: É, eu ouvi na outra mensagem.
2: Muito bom. Parabéns.
1: Obrigado, amigo.
2: Deus abençoe você e sua família.
1: Obrigado. Obrigado, obrigado. Essa mensagem não ficou muito boa, né? O som dela não ficou legal. Não ficou muito boa essa mensagem. Mas deu para entender, é o Adão. Ele nos acompanha todo dia de madrugada. Fica lá de madrugadinha com o rádio ligado, ouvindo Edelson Moura e o Ligação Nacional. Adão, meu abraço a você e a todos aí de Pontes e Lacerda. E vai esta música aqui para todos vocês.

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1: Obrigado, meus amores.
2: Coisa linda. Que honra.
3: Zefinha, minha amiga que gosta de cantar.
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0: Legal, legal.
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0: Olha aí, Zefinha. Cantando música de autoria do Edelson Moura e do Amado Batista. Tá vendo? Já aprendeu a música desse último CD do Amado Batista, música nova, né? A qual ele cantou com a Bela. E é de minha autoria em parceria com o Amado. Tá vendo? Já aprendeu. Ô, Franklin Russo, para completar aí essa participação da Zefinha, vamos tocar para ela Como Antigamente com o Amado Batista.

legal, minha gente amiga. Este é o programa Ligação Nacional. O Brasil está nos ouvindo através de mais de 400 emissoras que nos retransmitem todos os dias. É muito bom, não é mesmo? Aqui eu vou agora trazer a hora da velharada para vocês. Vamos reviver o passado nesse instante.

0: Pronto, chegamos ao final do nosso programa de hoje. Amanhã tem mais Edelson Moura nesse horário. Obrigado, viu? Fique com Deus e com o próximo programa que vem aí.
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0: 14h47.
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1: 19 de maio de 2026. Operação Marco Zero mobiliza policiais em Pernambuco, Mato Grosso e Mato Grosso do Sul contra crimes de estupro de vulnerável. Ancelotti convoca os 26 jogadores e representarão o Brasil na Copa do Mundo. Fim da escala 6x1 tem apoio de 7 em cada 10 brasileiros. Prazo para recurso de isenção do Enem termina hoje. Eu sou Ailton Moreno e o Rádio Notícias está no ar.
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0: Uma operação interestadual contra crimes de estupro de vulnerável mobilizou equipes policiais em Pernambuco, Mato Grosso e Mato Grosso do Sul na manhã da segunda-feira, 18 de maio. Ao todo, 18 mandados de prisão preventiva foram expedidos durante a ofensiva batizada de Operação Marco Zero. Em Pernambuco, uma das cidades incluídas na ação foi o Recife. A operação também teve alvos em Cuiabá e Campo Grande. A ação foi coordenada pela Polícia Civil e ocorre em referência ao Dia Nacional de Combate ao Abuso e à Exploração Sexual Infantil, lembrado em 18 de maio em todo o país. As autoridades não divulgaram os nomes dos investigados nem detalhes dos casos apurados. Segundo a polícia, a medida tem como objetivo preservar as vítimas e garantir o andamento das investigações. De acordo com a Delegacia Especializada de Defesa da Criança e do Adolescente, as investigações reunirão provas consideradas consistentes para fundamentar os pedidos de prisão preventiva encaminhados à justiça. O técnico Carlo Ancelotti anunciou na segunda-feira 18 a lista de convocados da seleção brasileira para a Copa do Mundo de 2026. A convocação de Neymar foi o grande destaque da noite. O artilheiro da seleção brasileira disputará seu quarto mundial na carreira. A surpresa foi o goleiro Everton, do Grêmio, que ganhou a primeira chance com Ancelotti, justamente na convocação final para a Copa. Uma ausência que chama a atenção é a do atacante João Pedro, que havia sido chamado em 3 das 5 convocações do italiano. Os convocados começarão a se apresentar na próxima quarta-feira, dia 27, na Granja Comari, em Teresópolis. No dia 31, o Brasil enfrentará o Panamá no Maracanã, em amistoso que marcará a despedida em território nacional. A estreia na Copa do Mundo será no dia 13 de junho contra o Marrocos, nos Estados Unidos.
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0: 1 PE. A federação formada pelo Partido Socialismo e Liberdade, PSOL, e pela Rede Sustentabilidade, anunciou Paulo Rubem da Rede como pré-candidato ao Senado nas eleições 2026. Também foi confirmada a pré-candidatura de Ivan Moraes, do PSOL, para o governo de Pernambuco, lançada em maio do ano passado. O anúncio foi feito após reunião entre representantes das duas siglas na sexta-feira 15. O nome do pré-candidato ao cargo de vice-governador na chapa com Ivan Moraes ainda não foi definido. Está no Diário de Pernambuco. A secretária executiva da Prefeitura do Cabo de Santo Agostinho, Aline Melo, foi indiciada pela Polícia Civil de Pernambuco após investigação concluir que uma suposta tentativa de homicídio na PE-28 teria sido forjada pelos próprios envolvidos. O caso foi apresentado durante coletiva de imprensa realizada nesta segunda-feira. Segundo a polícia, a secretária e o motorista haviam relatado ter sido alvos de disparos de arma de fogo enquanto seguiam de carro para Gaibu, no dia 27 de março. Durante as investigações, imagens de câmeras de segurança mostraram o veículo parado ao lado de uma motocicleta na PE-28 com interação entre os ocupantes por cerca de 17 segundos. De acordo com a polícia, o motociclista era o pai do motorista, que posteriormente admitiu ter passado pelo local. A investigação apontou que os disparos aconteceram e foram efetuados pelo motociclista. O carro passou por perícia e teve 2 marcas de tiros confirmadas. Aline Melo e o motorista foram indiciados por fraude processual, falsa comunicação de crime e denunciação caluniosa. O pai do condutor foi indiciado por fraude processual e tentativa de homicídio. A Prefeitura do Cabo informou que afastou a secretária e o motorista e que vai acompanhar o andamento das investigações. O Rádio Notícias volta já.

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0: O governo Lula decidiu que os DETRANs deverão exigir exame toxicológico para a obtenção da primeira carteira nacional de habilitação para motos e carros. A exigência foi retomada pelo Congresso Nacional em dezembro de 2025, após ter sido vetada pelo presidente, mas ainda não foi regulamentada pelo Conselho Nacional de Trânsito. Os DETRANs deverão checar o resultado negativo do exame no Registro Nacional de Condutores Habilitados antes de emitir a permissão para dirigir. A lei foi aprovada em junho de 2025 e estabeleceu a exigência para as categorias A e B. Antes, o exame era necessário apenas para motoristas profissionais. O governo havia vetado a medida sob o argumento de que aumentaria os custos para emitir a habilitação. Pesquisa Genial Quest mostra que 7 em cada 10 brasileiros apoiam o fim da escala 6x1 de 6 dias de trabalho para um de descanso. O levantamento ouviu 2.004 pessoas acima de 16 anos em todo o país entre os dias 8 e 11 de maio. 68% dos entrevistados apoia a mudança, 22% são contra e 7% não sabem ou não responderam. Em dezembro, 72% eram favoráveis à redução da jornada. Se a redução vier, concorde no salário, o apoio cai para 60%. A redução da jornada sem diminuição do salário é debatida por comissão especial na Câmara dos Deputados. A proposta de emenda à Constituição altera o parágrafo 13 do artigo 7º para reduzir a jornada de 44 para 40 horas.
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0: Candidatos do Enem, com isenção negada, têm até hoje para recorrer. Ana Lúcia Caldas traz mais informações.
2: Os candidatos que tiveram a isenção da taxa de inscrição do Enem 2026 negada têm até esta terça-feira, 19 de maio, para recorrerem. Mesmo prazo para recurso de quem também teve a justificativa de ausência no Enem 2025, reprovada pelo INEP. A recusa de isenção pode acontecer por documentos insuficientes ou ilegíveis, inconsistências no NIS, que é o número de identificação social, e também informações de renda que não estão previstas no edital. Aqueles que tiveram a solicitação de gratuidade negada ou que precisam justificar a ausência na edição anterior devem enviar a documentação comprobatória pela página do participante. O resultado dos recursos está previsto para ser divulgado no dia 25 de maio. Em Brasília, Ana Lúcia Caldas.
0: O presidente Lula e o ministro da Saúde, Alexandre Padilha, anunciaram um pacote de 2 bilhões e 200 milhões de reais para ampliar o acesso a tratamento contra o câncer pelo Sistema Único de Saúde. O montante é o maior já registrado na rede pública de saúde. Serão ofertados 23 medicamentos oncológicos de alto custo para 18 tipos de câncer, beneficiando 112 mil pacientes. O pacote inclui o financiamento de cirurgias robóticas oncológicas e a ampliação do acesso à cirurgia de reconstrução mamária. Para o câncer de próstata, o SUS passa a contar com financiamento permanente da cirurgia robótica, com investimento de 50 milhões de reais, podendo beneficiar 5 mil homens.
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0: Boa tarde e a paz do Senhor para todos os ouvintes do programa da nossa Igreja Apostólica Batista Shekinah, localizada ali no bairro do Prateado, onde estamos ali há 17 anos, trazendo a palavra do Senhor com amor e carinho a todos, em nome de Jesus. Prezados ouvintes, tá uns dias que eu não pude vir fazer o programa ao vivo, mas hoje, para a honra e glória do Senhor Jesus Cristo, nós estamos aqui ao vivo, trazendo alô para as pessoas, vários louvores e também com a ministração da palavra daqui a pouquinho também. Mas antes que tudo, nós começamos com os avisos. Deixo aqui a paz do Senhor para nossos diáconos lá da nossa igreja, além de, aqui de Pedro, também do Poço e também em Arco Verde, são três filial, e a nossa sede fica em Recife, ao comando do pastor Jerônimo. É o apóstolo Jerônimo, o pastor e o apóstolo e pastor Jonatas. Eita! Glória a Deus. Então, estamos aqui como diácono, né? Nossa igreja. Mês em mês, os nossos apóstolos, pastores vêm até aqui e durante essa fase nós ficamos na direção dos diáconos. Diácono Nida, diácono Damião, diácono André, diácono Givaldo, eu, né? E mais diaconisa. No controle, em nome de Jesus. Então, amados irmãos, ficamos assim avisados, né? Teremos culto todo domingo a partir das 7 horas da noite e nas quarta-feira também às 7 horas da noite. Já em Poço do Boi teremos culto na sexta-feira a partir das 7:30. Você, morador aí do Poço do Boi, esteja convidado para participar do nosso evento toda sexta-feira, em nome de Jesus. E que Deus abençoe todos que estão com os ouvidos atentos para ouvir esse programa. E fica com Deus. E nós vamos começar com um louvor da sequência, oferecido a todos os ouvintes desta emissora.
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Glória a Deus. Estamos aqui representando a nossa igreja Shekinah, localizada ali no bairro do Prateado, em nome de Jesus. Eu quero mandar um abraço aqui para minha esposa, que está em casa ouvindo o programa, junto ali com meus netos, João e Jonatas. E também para minha filha Aline, vai também um abraço para meu filho Charlie. E também para o outro filho, Alisson, que está lá em São Paulo, nesse momento. E também deixo um abraço para todas as famílias que são ouvintes desta emissora, dessa rádio 98,7. E também vai um abraço também a quem você que está nas redes sociais, você que está aí na internet, você que está ouvindo de longe e de perto. Se sinta abraçado em nome de Jesus com o nosso programa evangélico aqui nesta emissora. Aleluia! Quero também mandar um alô para nossa amiga Marlena ali no bairro do Prateado, né, que ela é ouvinte de muito tempo, que é irmã do nosso amigo Marrom, é o predeiro, né? Glória a Deus. Vai também um abraço aqui para Geraldo e Jaime, também aí no bairro do Prateado, né? São ouvintes também, nosso amigo Tony, que são ouvintes também desta emissora, ou melhor, deste programa, né? E um abraço também para Geraldo, né, que faz parte também dessa emissora com seu programa da Viola. Um abraço para você, meu irmão, se tiver ligado.

Ricardinho. Um abraço em nome de Jesus. E vai também um abraço aqui fortemente para meu amigo Damião lá do Sítio Veneza, que ele é ouvinte do programa. E abraço para vocês, galegos, seu irmão, seu pai e todos aí no Sítio Veneza. Vai também um abraço para meu primo, irmão em Cristo, Valdir, né? Que ele também é ouvinte desta emissora. Vai também ainda falando lá na Veneza para o nosso amigo Giovanni. Giovanni também, que ouve também esta emissora, junto aí com sua família, em nome de Jesus. Glória a Deus. Vai também um abraço aqui para Conceição. Conceição, ela é ouvinte também, ela mora aqui no centro da cidade e também ela é ouvinte desta emissora. Um abraço para você, Conceição, e toda a família. Vamos para mais um louvor da sequência.

Glória a Deus, você está ouvindo aí um louvor da nossa Igreja Apostólica Batista Shekinah, aqui na Pedra, na direção do diácono Givaldo, hoje aqui assistindo em nome, falando para você no nome de Jesus. E daqui a pouquinho também teremos a palavra do Senhor para a meditação de todos os ouvintes, em nome de Jesus. E vá um abraço também aqui para Marinha, no centro da cidade, e também ela é ouvinte do programa, em nome de Jesus. Que Deus fique com cada um de nós. Aleluias. Mandamos alô também aqui para o nosso amigo Ferreiro, né? Ferreiro é aquela pessoa que fica ali no seu serviço, na beira da pista. Aleluias. E também mandamos alô aqui para Auditão, né? Auditão, que é ouvinte do programa. Em nome de Jesus. Glória a Deus. Amados irmãos, também mandamos alô aqui para Zé Soares. Zé Soares é um homem que tem mais de 100 anos. Ele também é ouvinte do programa. Sempre ele ali com sua esposa Zenilda, que sempre está nos ouvindo todas as sexta-feira. Que Deus abençoe meu irmão Zé Soares, você e toda a família. Vá um alô também aqui para o nosso irmão João Reperista, ele também é ouvinte do programa. Glória a Deus. Pode ser o meu irmão João, fica com Deus aí, em nome de Jesus, que Deus abençoe você e toda a família. Vai também um alô aqui para o nosso amigo Severino, irmão em Cristo, né? Irmão Severino, aleluias. Um alô também aqui para Fátima, aqui, que ela também ela é ouvinte do programa, aqui no Alto da Boa Vista. Glória a Deus. Vai também um alô aqui para o meu irmão Gilvan. Nos seus trabalhos, Deus abençoe, Gilvan, você, Dida, e toda a família, filho e neto. Vai também um alô aqui também para minha amiguinha irmã em Cristo, lá em Arco Verde, né? Onde estive conversando com ela semana passada. Se eu não me engano, ela é da Igreja Batista, mas ela é irmã em Cristo há 30 anos. Um abraço para você, minha irmã, que é a mãe de Galego, né? Ela também é a mãe do nosso amigo policial João Dilson, aí em Arco Verde. Um abraço para você, minha irmã, fica com Deus, você e sua irmã, e principalmente para toda a família sua, em nome de Jesus. Nós vamos para mais um louvor da sequência daqui a pouquinho mais. Alô!

Glória a Deus. Você está ouvindo o programa Rompendo em Fé, da Igreja Apostólica Batista Chequinana, lá no bairro do Prateado. Mandamos alô aqui para seu Bio, lá no sítio Riacho do Pau, que ele também é ouvinte do programa. Um abraço para você, seu Bio, e toda a família. Fica com Deus em nome de Jesus. Vamos lá para o sítio Travessão. Um abraço para o meu amigo Zé de Artino. Glória a Deus, um abraço para vocês aí, toda a família. Mandamos alô aqui para o nosso irmão em Cristo Getúlio, aí na rua da quadra, em nome de Jesus. E também um abraço para o nosso amigo Tonho. Glória a Deus. E mais também um alô aqui para nosso amigo Levi, nosso amigo Gerson, aqui no sítio Bica de Baixo, né? Que ele também é ouvinte do programa. Um abraço aqui para o nosso amigo Nininho. E também nosso amigo Peba. Glória a Deus. Vai também outro abraço aqui, a paz do Senhor, para a nossa amiga Lane, né? Que ela também é irmã em Cristo, que é filha do nosso amigo aqui, galego, da caminhoneta. Glória a Deus. Glória a Deus, né? Vamos também mandar um alô para minha amiguinha Dona Judite, lá na Serra das Varas. Ou é Bacoré, perdão. Na Serra do Bacoré, Dona Amiga Judite. Você teve meio doentinha, levou uma queda, mas que a paz do Senhor Jesus Cristo esteja com você, minha irmãzinha. Dando uma paz e tranquilidade em nome de Jesus. Glória a Deus. Mandamos alô também aqui para a nossa Mariceia, lá em Viturosa, também ouvinte do programa, né? Deus abençoe você em nome de Jesus. Vai também um alô aqui para Chico de Josué, meu amigo. Você que é ouvinte também, lá no Riacho do Pau, ou é Riacho do Mel? É tudo no Riacho. Fica com Deus, meu irmão. E Deus abençoe em nome de Jesus. Vai outra luta também aqui pro meu amigão João Pifeiro. Ô, glória. Um abraço aí para você e toda a família, meu amiguinho. Que Deus te abençoe em nome de Jesus. Que dê paz e saúde nesta estrada da vida, meu irmão. Fica com Deus, João Pifeiro. Um abraço do Diácono Givaldo em nome de Jesus. E também vai para Josias também, ele é ouvinte do programa, né? Glória a Deus, fica com Deus, meu irmão, em nome de Jesus. Vamos para mais um louvor da sequência, em nome de Jesus.

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1: Glória a Deus. Vamos continuar aqui com mais alô. Daqui a pouquinho trazemos a palavra do Senhor. Não saia daí, fique atento ao lado do seu rádio, em nome de Jesus. Trazemos alô aqui para o nosso amigo Repetir, que aí no centro da cidade, que é ouvinte do programa. Glória a Deus. Trazemos um alô também aqui para o nosso amigo Vemi, aqui no Alto da Boa Vista. Um muito abraço também para Cício, também no Alto da Boa Vista. Todo mundo boa aí no Alto da Boa Vista. E trazemos também um alô aqui para Zé Trocata, lá no Riacho do Mel, né? Conhecido como Zé Zoada. Glória a Deus, Deus te abençoe, meu irmão, em nome de Jesus. E trago um alô também aqui para nosso amigo Eduardo, que é motorista do ônibus aí, nosso amigo Adair. E também vai um alô aqui para o nosso amigo Prechete, ali no caminho do sítio Alegre, né? Glória a Deus. Vai também um alô aqui para o nosso amigo Cício da Pedra Preta. Ele também é ouvindo o programa, né? Nosso amigo Cício, tá nessa hora pegando leite do gado, né? É isso aí, meu irmão. Fica com Deus. E trazemos também aqui um alô para Marcos, lá em Arco Verde, também é ouvindo do programa. Glória a Deus. Vai também um alô aqui para o nosso amigo, irmão em Cristo, né? Presbítero Fernando, casado com Janeilma. Dá um alô para essas pessoas em nome de Jesus. Nós agora vamos para o momento importante da palavra do Senhor, que é a Bíblia, né? Vamos trazer um ensinamento aqui e uma orientação para aqueles que querem e gostam de ouvir a palavra de Deus. Em nome de Jesus, vamos orar aqui um pouco para começar, orientado pelo Espírito Santo do Senhor, a palavra dele, porque eu sou aqui só ministrante, eu não tenho palavra, eu apenas sou só usado para trazer a palavra dele, e a revelação é do Espírito Santo, esse que sigo, como todos os que ama a Deus segue, em nome de Jesus. Então vamos orar. Pai, em nome de Jesus, te agradecemos, Deus, por esse momento importante, porque aqui estou, Senhor Deus, para trazer o teu recado, a tua palavra, para aqueles, Senhor Deus, que tem interesse de ouvir, que Deus abra o coração e a mente e entenda qual o sentido da Escritura, qual o sentido da morte de Cristo nesse nesse trecho aqui onde vou ler, Senhor, em nome de Jesus, me dá sabedoria que eu diminua e o Senhor cresça com a Tua palavra, para que possa chegar a cada coração de cada pessoa que precisa ouvir nessa tarde. Assim que oramos, agradecemos em nome de Jesus. Amém. Amados irmãos ouvintes dessa emissora, desse programa, da nossa igreja Shekinah aqui na Pedra, eu quero deixar aqui um ensinamento no livro de 1 Timóteo, escrito pelo apóstolo Paulo, para trazer aqui vários ensinamentos de Cristo para a nação, para o povo, para nós, para mim, para todos que ama ouvir a palavra de Deus. Então, no livro de 1 Timóteo, aqui o apóstolo Paulo falando, como já disse, versículo 1, capítulo 1, eu vou começar aqui pelo versículo 2, capítulo 1, versículo 2, diz assim: a Timóteo, meu filho, verdadeiro filho na fé, graça, misericórdia e paz da parte de Deus, nosso Pai, de Cristo Jesus, nosso Senhor. Aleluia. Seguindo, capítulo 3, como temos, te roguei quando parti para a Macedônia, que ficasse em Éfeso para advertir alguns que não ensines para que ninguém ensine outra doutrina, que é o apóstolo Paulo falando, escrevendo aos Timóteos, para que as pessoas não ensinem outra doutrina, quer dizer, outras palavras que não seja a de Cristo. Ok? Então, lemos aqui, versículo 2 e versículo 3. Vamos fazer uma meditação aqui, nesses dois versículos. Quando Paulo escreve aqui a Timóteo, ele diz que ninguém ensinasse lá onde ele representava a Cristo outra doutrina, a não ser a palavra de Deus, ou melhor, não seja a Escritura. O que é a Escritura fala é o que deveremos ensinar, como hoje estou aqui falando, explicando através dessa emissora a palavra de Deus que está aqui escrito na Bíblia, trazendo a verdadeira palavra de Cristo para a nação, ou melhor, para o mundo. Então, vivemos em paz com Cristo, nosso Senhor, para que não andamos em outras direções, para que não viemos andar em outra doutrina, nos caminhos de outros ensinamentos. Então, precisamos viver na paz com Cristo, vivendo na paz com Cristo, nosso Senhor, nosso Salvador, esse que deu a sua própria vida para nos salvar e tirar do pecado, dos caminhos, da condenação de todos nós era, quando não conhecemos a Cristo e quando também vivemos a lei mosaica, leis antiga, leis que era criada pelos próprios reis, ou melhor, entendendo a lei de Moisés. Mas hoje vivemos a lei de Cristo, depois da morte de Cristo na cruz, daquela forma, para nos retirar do pecado e trazer uma novidade em seu nome de vida para as pessoas que andam nos seus caminhos, ou melhor, nas suas palavras, nos seus ensinamentos, que é a Escritura de Deus. E estamos aqui trazendo a palavra de Deus, como está escrito aqui no livro de 1 Timóteo. Glória a Deus. Mas vamos mais adiante com a palavra do Senhor, lá para o capítulo 5. Veja o que diz a palavra de Deus. Ora, o fim do mandamento é a caridade de um coração puro e de uma boa consciência, de uma fé não fingida. Observe bem. De uma fé não fingida. O que é uma fé não fingida? Uma fé sem falsidade. Uma fé na certeza que Jesus é Deus e na fé e na certeza de que a missão de Cristo, daquela forma onde foi crucificado por amor a cada um de nós que somos humanos nessa terra, aonde em outros livros a palavra deixa escrito e revelada às pessoas que aqueles que estão em Cristo, nova criatura é. Então é necessário que aqueles que buscam ao Senhor e seguem nos caminhos do Senhor, que tenham uma vida de renúncia. Aleluia. O que é uma vida de renúncia? Então, uma vida de renúncia são aquela vida de pessoas que praticava seus erros e hoje não pratica mais. São pessoas que roubavam, não rouba mais. São pessoas que matavam, não mata mais. São pessoas que desejavam o mal, não deseja mais. E etc. São muitas coisas. Então, para você se tornar um servo de Deus verdadeiro, como ensina a palavra, é necessário que tenha uma renúncia de vida e uma nova história. A partir do dia que alguém aceita a Cristo, então é necessário que viva os ensinamentos de Cristo, como você está ouvindo hoje aqui, nesse momento, nessa emissora. E todas essas coisas é muito importante para que a pessoa entenda quem ele é. Não importa, amigos, irmãos, quem você era. O que interessa para Cristo hoje é quem você é. Por quê? Para essa missão, ele diz: aqueles que pequem, não pequem mais. Porque os que estão em Cristo Jesus hoje é nova criatura. E uma nova criatura significa que você não é mais. Tudo que se fez novo é porque não é velho. Então, mesmo assim, é a palavra de Deus, como você está ouvindo nesse momento. Então, existe uma diferença muito grande de pessoas que conseguem buscar a Cristo na caminhada, mas não conseguem se afirmar com Cristo. Porque as tentações são grandes, porque o inimigo, o nosso adversário, ele não está satisfeito quando uma pessoa renuncia do pecado para andar na caminhada com Cristo. O inimigo, ele não está satisfeito. Então, o que acontece? Ele vai fazer de tudo, ele vai tentar de tudo, vai usar pessoas de dentro de casa, vai usar amigo, vai usar qualquer pessoa para te tirar da presença, para que a pessoa volte para praticar os erros que praticava. Onde muita gente critica, reclama, leva a muitas ignorância, porque cobra muito, mas olha, fulano era assim, agora só quer ser. Mas na verdade, meus amados ouvintes, a missão de Cristo, a morte de Cristo, desta vez que Deus fez seu filho enviado para nascer de Maria, a mulher virgem, para nascer esse menino, conhecido por Emmanuel, para que seja o Salvador do mundo. Então, se nós entender que a missão de Jesus, a morte de Cristo, foi por cada um de nós, cada um de nós, a missão de Cristo foi essa, para nos salvar dos pecados, onde era todos nós já condenados. Então, por isso ele fez isso, pela remissão dos pecados de cada um de nós, ele se fez carne, para que as pessoas entendam que há um interesse pela alma de cada um de nós. Sendo assim, irmão, que alguém, uns são usados primeiro do que outros, uns vão trazendo a palavra, vão evangelizando, usam uma casa, depois pessoas vai, depois pessoa vai, outros vão dando ouvido, vão se agradando, se afirmando, outros não conseguem se afirmar, outros se afastam, mas isso está escrito. Se você que está ouvindo essa palavra nessa tarde, que é afastado da casa do Senhor, há tempo para você, há tempo para você, porque quem perdoa pecado é Jesus Cristo. Aos olhos do humano, muitos são criticados, fulano, olha, era isso, era aquilo outro, hoje não é mais, sim, mas quem perdoa o pecado é Jesus. Há tempo para toda a alma e todos os seres humanos, há tempo para buscar Jesus Cristo, querendo, há tempo, o tempo não acabou. Enquanto a vida, há esperança para buscar os poderes de Cristo e por meio de Cristo Jesus. Há salvação para nossas almas. E existe outra, como vou dizer assim, outra vida. Onde muitas pessoas acham que só é essa vida. Morreu, acabou, não, irmãos. Não, meus irmãos, não acabou, não. A alma nunca morre, não, ela continua. Isso aqui morre é a carne se acaba, mas o espírito e a alma continuam vivos. Aleluia. Glória a Deus. Continuando com a palavra do Senhor, lá no versículo 15. Esta é uma palavra fiel e digna de toda a aceitação, que Cristo Jesus veio ao mundo para salvar os pecadores. Esse é o capítulo 15. Aleluia. Ouça aí o que diz a palavra do Senhor. Eu vou repetir o capítulo 15. Esta é uma palavra fiel e digna de toda a aceitação, que Cristo Jesus veio ao mundo para salvar os pecadores. Aleluias. Glória a Deus. É desse jeito, meus irmãos. Mas vamos continuando com a palavra. Vamos agora lá para o capítulo 2, versículo 1. Em nome de Jesus. Versículo 1 do capítulo 2 do livro de 1 Timóteo diz assim: a demonstrastes, pois, antes de tudo que se faça depressão, oração, intercessão, ações de graça por todos os homens. Capítulo 2,

quieta e sossegada em todas as piedades, honestidade. O que é que se fala aqui? Uma vida em meninice. Para que os ouvintes entendam, uma vida em meninice significa são aquelas pessoas, irmão, que estão na obra do Senhor, mas não muda o seu jeito. São pessoas que estão indo à casa de Deus, até pastores, até diácono, mas não muda os seus atos de ser. Então é preciso ser uma nova criatura. Então é necessário que as pessoas aprendam o que é certo e o que é errado, porque quem vive em vida de meninice é menino. Então, quando ficamos adulto, fazemos coisas de adulto, e quando era menino, fazia coisa de menino. Então ensina a palavra do Senhor correta e justa para todos ouvires. Continuando com a palavra, versículo 3, porque isto é bom e agradável, e diante de Deus nosso Senhor, nosso Salvador. O Salvador é Jesus Cristo. Todos aqueles que estão cansados e reprimidos, venha a Jesus, porque Jesus, ele é a calma para todos aqueles que estão cansados. Venha a Jesus para encontrar descanso para sua alma e encontrar descanso para sua vida, buscando a Cristo e a palavra dele. Amém? Continuando com a palavra de Cristo, quem quer que todos os homens salve-se e venha ao conhecimento da verdade. Jesus Cristo quer que todo mundo venha ao conhecimento da verdade e viva uma vida com Cristo, porque ele é o caminho. Diz no livro de João, ele é o caminho, a verdade e a vida. Então, irmãos, só existe o caminho é Jesus. Fica na paz do Senhor, essa é a palavra da tarde, em nome de Jesus. E até o próximo programa, em nome de Jesus. Fica com Deus.

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2: Uma ótima terça-feira pra você, começando agora mais um Forró Mania, comigo no comando, Patrícia Vieira, locutora. Vamos curtir uma programação bem gostosa que eu fiz pra você. O nosso Forró Mania de hoje já está começando.
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10: Muito bem, depois desse breve intervalo comercial, a gente está de volta aqui com mais uma dose de música boa no seu show da tarde. Tá prontinho aí para embalar mais ainda as melhores? E aí, tá prontinho para ouvir aí somente as mais da tarde? Então se liga e vem junto com a gente. Tamo de volta aqui no seu show da tarde.

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8: Tudo para mais um super bloco musical repleto de sucessos aqui no seu Show da Tarde. Ó, espero que você esteja animadão aí, hein? Pois estamos aqui naquele clima, daquele jeito, no pique, hein? Bora aumentar o volume aí porque músicas incríveis vão rolar a partir de agora.

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0: E por aqui chegamos ao fim de mais um programa Show da Tarde, mas a diversão não vai parar por aqui. Continue sintonizadinho aí pra mais momentos assim como esse, cheio de muita animação, de muita música boa, hein? Até o nosso próximo encontro.
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3: Uma ótima terça-feira pra você, começando agora mais um Forró Mania, comigo no comando, Patrícia Vieira, locutora. Vamos curtir uma programação bem gostosa que eu fiz pra você. O nosso Forró Mania de hoje já está começando.
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0: Tocando pra você sempre o melhor do forró. Este é o programa Forró Mania, que em instantes volta, trazendo mais músicas pra você. Continue por aí.
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5: Já voltei trazendo pra você muito mais sucessos aqui na programação do Forró Mania. Programa este feito com muito carinho pra você poder dançar, curtir, se alegrar. Afinal de contas, música é isso, né? É alegria, é agitação. Então aumenta o volume que agora tem mais som.
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0: Mania de hoje chegando ao fim. Obrigada a você que curtiu a nossa programação. Amanhã tem mais, uma programação recheada com o melhor do forró pra você. Até lá!
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O anjo do Senhor anunciou a Maria, e ela concebeu do Espírito Santo. Ave Maria, cheia de graça, o Senhor é convosco. Bendita sois vós entre as mulheres, e bendito é o fruto do vosso ventre, Jesus. Santa Maria, Mãe de Deus, rogai por nós, pecadores, agora e na hora de nossa morte. Amém. Eis aqui a serva do Senhor, faça-se em mim segundo a vossa palavra. Ave Maria, cheia de graça, o Senhor é convosco. Bendita sois vós entre as mulheres, e bendito é o fruto do vosso ventre, Jesus. Santa Maria, Mãe de Deus, rogai por nós, pecadores, agora e na hora de nossa morte. Amém. E o Verbo divino se fez carne e habitou entre nós. Ave Maria, cheia de graça, o Senhor é convosco. Bendita sois vós entre as mulheres, e bendito é o fruto do vosso ventre, Jesus. Santa Maria, Mãe de Deus, rogai por nós, pecadores, agora e na hora de nossa morte. Amém. Rogai por nós, Santa Mãe de Deus, para que sejamos dignos das promessas de Cristo. Oremos. Infundi, Senhor, como vos pedimos, a vossa graça em nossas almas, para que nós, que pela anunciação do anjo, vimos ao conhecimento da encarnação de Jesus Cristo, vosso Filho, por sua paixão e morte, sejamos conduzidos à glória da ressurreição, pelo mesmo Cristo, Senhor nosso. Amém. Divino Jesus, nós vos oferecemos esse terço que vamos rezar, meditando nos mistérios da nossa redenção. Concedei-nos, por intercessão da Virgem Maria, Mãe de Deus e Nossa Mãe, as virtudes que nos são necessárias para bem rezá-lo, e a graça de ganharmos as indulgências desta santa devoção. Oferecemo-lo particularmente, em desagravo dos pecados cometidos contra o Sagrado Coração de Jesus e Imaculado Coração de Maria, pela paz do mundo, pela conversão dos pecadores, pelas almas do purgatório, pelas intenções do Santo Padre, pelo aumento e santificação do clero, pelos nossos vigários, pela santificação das famílias, pelas missões, pelos doentes, pelos agonizantes, por aqueles que pediram nossas orações e por todas as nossas intenções particulares e pelo Brasil. Creio em Deus Pai Todo-Poderoso, Criador do céu e da terra, em Jesus Cristo, seu único Filho, nosso Senhor, que foi concebido pelo poder do Espírito Santo, nasceu da Virgem Maria, padeceu sob Pôncio Pilatos, foi crucificado, morto e sepultado, desceu à mansão dos mortos, ressuscitou ao terceiro dia, subiu aos céus, está sentado à direita de Deus Pai Todo-Poderoso, donde há de vir julgar os vivos e os mortos. Creio no Espírito Santo, na Santa Igreja Católica, na comunhão dos santos, na remissão dos pecados, na ressurreição da carne, na vida eterna. Amém. Pai nosso que estais no céu, santificado seja o vosso nome. Venha a nós o vosso reino, seja feita a vossa vontade, assim na terra como no céu. O pão nosso de cada dia nos dai hoje. Perdoai-nos nas nossas ofensas, assim como nós perdoamos a quem nos tem ofendido. E não nos deixeis cair em tentação, mas livrai-nos do mal. Amém. Ave Maria, cheia de graça, o Senhor é convosco. Bendita sois vós entre as mulheres, e bendito é o fruto do vosso ventre, Jesus. Santa Maria, Mãe de Deus, rogai por nós, pecadores, agora e na hora de nossa morte. Amém. Ave Maria, cheia de graça, o Senhor é convosco. Bendita sois vós entre as mulheres, e bendito é o fruto do vosso ventre, Jesus. Santa Maria, Mãe de Deus, rogai por nós, pecadores, agora e na hora de nossa morte. Amém. Ave Maria, cheia de graça, o Senhor é convosco. Bendita sois vós entre as mulheres, e bendito é o fruto do vosso ventre, Jesus. Santa Maria, Mãe de Deus, rogai por nós, pecadores, agora e na hora de nossa morte.

0: Pai nosso que estais no céu, santificado seja o vosso nome. Venha a nós o vosso reino, seja feita a vossa vontade, assim na terra como no céu.
1: O pão nosso de cada dia nos dai hoje, perdoai as nossas ofensas, assim como nós perdoamos a quem nos tem ofendido. E não nos deixeis cair em tentação, mas livrai-nos do mal. Amém.
0: Ave Maria, cheia de graça, o Senhor é convosco. Bendita sois vós entre as mulheres e bendito é o fruto do vosso ventre, Jesus.
1: Santa Maria, Mãe de Deus, rogai por nós, pecadores, agora e na hora de nossa morte. Amém.
0: Ave Maria, cheia de graça, o Senhor é convosco. Bendita sois vós entre as mulheres e bendito é o fruto do vosso ventre, Jesus.
1: Santa Maria, Mãe de Deus, rogai por nós, pecadores, agora e na hora de nossa morte. Amém.
0: Ave Maria, cheia de graça, o Senhor é convosco. Bendita sois vós entre as mulheres e bendito é o fruto do vosso ventre, Jesus.
1: Santa Maria, Mãe de Deus, rogai por nós, pecadores, agora e na hora de nossa morte. Amém.
0: Ave Maria, cheia de graça, o Senhor é convosco. Bendita sois vós entre as mulheres e bendito é o fruto do vosso ventre, Jesus.
1: Santa Maria, Mãe de Deus, rogai por nós, pecadores, agora e na hora de nossa morte. Amém.
0: Ave Maria, cheia de graça, o Senhor é convosco. Bendita sois vós entre as mulheres e bendito é o fruto do vosso ventre, Jesus.
1: Santa Maria, Mãe de Deus, rogai por nós, pecadores, agora e na hora de nossa morte. Amém.
0: Ave Maria, cheia de graça, o Senhor é convosco. Bendita sois vós entre as mulheres e bendito é o fruto do vosso ventre, Jesus.
1: Santa Maria, Mãe de Deus, rogai por nós, pecadores, agora e na hora de nossa morte. Amém.
0: Ave Maria, cheia de graça, o Senhor é convosco. Bendita sois vós entre as mulheres, e bendito é o fruto do vosso ventre, Jesus.
1: Santa Maria, Mãe de Deus, rogai por nós, pecadores, agora e na hora de nossa morte. Amém.
0: Ave Maria, cheia de graça, o Senhor é convosco. Bendita sois vós entre as mulheres, e bendito é o fruto do vosso ventre, Jesus.
1: Santa Maria, Mãe de Deus, rogai por nós, pecadores, agora e na hora de nossa morte. Amém.
0: Ave Maria, cheia de graça, o Senhor é convosco. Bendita sois vós entre as mulheres, e bendito é o fruto do vosso ventre, Jesus.
1: Santa Maria, Mãe de Deus, rogai por nós, pecadores, agora e na hora de nossa morte. Amém.
0: Ave Maria, cheia de graça, o Senhor é convosco. Bendita sois vós entre as mulheres, e bendito é o fruto do vosso ventre, Jesus.
1: Santa Maria, Mãe de Deus, rogai por nós, pecadores, agora e na hora de nossa morte.

0: assim na terra como no céu.
1: O pão nosso de cada dia nos dai hoje. Perdoai as nossas ofensas, assim como nós perdoamos a quem nos tem ofendido. E não nos deixeis cair em tentação, mas livrai-nos do mal. Amém.
0: Ave Maria, cheia de graça, o Senhor é convosco. Bendita sois vós entre as mulheres e bendito é o fruto do vosso ventre, Jesus.
1: Santa Maria, Mãe de Deus, rogai por nós, pecadores, agora e na hora de nossa morte. Amém.
0: Ave Maria, cheia de graça, o Senhor é convosco. Bendita sois vós entre as mulheres e bendito é o fruto do vosso ventre, Jesus.
1: Santa Maria, Mãe de Deus, rogai por nós, pecadores, agora e na hora de nossa morte. Amém.
0: Ave Maria, cheia de graça, o Senhor é convosco. Bendita sois vós entre as mulheres e bendito é o fruto do vosso ventre, Jesus.
1: Santa Maria, Mãe de Deus, rogai por nós, pecadores, agora e na hora de nossa morte. Amém.
0: Ave Maria, cheia de graça, o Senhor é convosco. Bendita sois vós entre as mulheres e bendito é o fruto do vosso ventre, Jesus.
1: Santa Maria, Mãe de Deus, rogai por nós, pecadores, agora e na hora de nossa morte. Amém.
0: Ave Maria, cheia de graça, o Senhor é convosco. Bendita sois vós entre as mulheres e bendito é o fruto do vosso ventre, Jesus.
1: Santa Maria, Mãe de Deus, rogai por nós, pecadores, agora e na hora de nossa morte. Amém.
0: Ave Maria, cheia de graça, o Senhor é convosco. Bendita sois vós entre as mulheres e bendito é o fruto do vosso ventre, Jesus.
1: Santa Maria, Mãe de Deus, rogai por nós, pecadores, agora e na hora de nossa morte. Amém.
0: Ave Maria, cheia de graça, o Senhor é convosco. Bendita sois vós entre as mulheres e bendito é o fruto do vosso ventre, Jesus.
1: Santa Maria, Mãe de Deus, rogai por nós, pecadores, agora e na hora de nossa morte. Amém.
0: Ave Maria, cheia de graça, o Senhor é convosco. Bendita sois vós entre as mulheres e bendito é o fruto do vosso ventre, Jesus.
1: Santa Maria, Mãe de Deus, rogai por nós, pecadores, agora e na hora de nossa morte. Amém.
0: Ave Maria, cheia de graça, o Senhor é convosco. Bendita sois vós entre as mulheres e bendito é o fruto do vosso ventre, Jesus.
1: Santa Maria, Mãe de Deus, rogai por nós, pecadores, agora e na hora de nossa morte. Amém.
0: Ave Maria, cheia de graça, o Senhor é convosco. Bendita sois vós entre as mulheres e bendito é o fruto do vosso ventre, Jesus.
1: Santa Maria, Mãe de Deus, rogai por nós, pecadores, agora e na hora de nossa morte. Amém.

0: Pai nosso que estais no céu, santificado seja o vosso nome. Venha a nós o vosso reino, seja feita a vossa vontade, assim na terra como no céu.
1: O pão nosso de cada dia nos dai hoje. Perdoai as nossas ofensas, assim como nós perdoamos a quem nos tem ofendido. E não nos deixeis cair em tentação, mas livrai-nos do mal. Amém.
0: Ave Maria, cheia de graça, o Senhor é convosco. Bendita sois vós entre as mulheres e bendito é o fruto do vosso ventre, Jesus.
1: Santa Maria, Mãe de Deus, rogai por nós, pecadores, agora e na hora de nossa morte. Amém.
0: Ave Maria, cheia de graça, o Senhor é convosco. Bendita sois vós entre as mulheres e bendito é o fruto do vosso ventre, Jesus.
1: Santa Maria, Mãe de Deus, rogai por nós, pecadores, agora e na hora de nossa morte. Amém.
0: Ave Maria, cheia de graça, o Senhor é convosco. Bendita sois vós entre as mulheres e bendito é o fruto do vosso ventre, Jesus.
1: Santa Maria, Mãe de Deus, rogai por nós, pecadores, agora

0: agora e na hora de nossa morte. Amém.
1: Ave Maria, cheia de graça, o Senhor é convosco. Bendita sois vós entre as mulheres e bendito é o fruto do vosso ventre, Jesus.
0: Santa Maria, Mãe de Deus, rogai por nós, pecadores, agora e na hora de nossa morte. Amém.
1: Ave Maria, cheia de graça, o Senhor é convosco. Bendita sois vós entre as mulheres e bendito é o fruto do vosso ventre, Jesus.
0: Santa Maria, Mãe de Deus, rogai por nós, pecadores, agora e na hora de nossa morte. Amém.
1: Ave Maria, cheia de graça, o Senhor é convosco. Bendita sois vós entre as mulheres e bendito é o fruto do vosso ventre, Jesus.
0: Santa Maria, Mãe de Deus, rogai por nós, pecadores, agora e na hora de nossa morte. Amém.
1: Ave Maria, cheia de graça, o Senhor é convosco. Bendita sois vós entre as mulheres, e bendito é o fruto do vosso ventre, Jesus.
0: Santa Maria, Mãe de Deus, rogai por nós, pecadores, agora e na hora de nossa morte. Amém.
1: Ave Maria, cheia de graça, o Senhor é convosco. Bendita sois vós entre as mulheres, e bendito é o fruto do vosso ventre, Jesus.
0: Santa Maria, Mãe de Deus, rogai por nós, pecadores, agora e na hora de nossa morte. Amém.
1: Ave Maria, cheia de graça, o Senhor é convosco. Bendita sois vós entre as mulheres, e bendito é o fruto do vosso ventre, Jesus.
0: Santa Maria, Mãe de Deus, rogai por nós, pecadores, agora e na hora de nossa morte. Amém.
1: Ave Maria, cheia de graça, o Senhor é convosco. Bendita sois vós entre as mulheres, e bendito é o fruto do vosso ventre, Jesus.
0: Santa Maria, Mãe de Deus, rogai por nós, pecadores, agora e na hora de nossa morte. Amém.

0: meu Jesus.
1: Pai nosso que estais no céu, santificado seja o vosso nome. Venha a nós o vosso reino, seja feita a vossa vontade, assim na terra como no céu.
2: O pão nosso de cada dia nos dai hoje. Perdoai as nossas ofensas, assim como nós perdoamos a quem nos tem ofendido. E não nos deixeis cair em tentação, mas livrai-nos do mal. Amém.
1: Ave Maria, cheia de graça, o Senhor é convosco. Bendita sois vós entre as mulheres, e bendito é o fruto do vosso ventre, Jesus.
2: Santa Maria, Mãe de Deus, rogai por nós, pecadores, agora e na hora de nossa morte. Amém.
1: Ave Maria, cheia de graça, o Senhor é convosco. Bendita sois vós entre as mulheres, e bendito é o fruto do vosso ventre, Jesus.
2: Santa Maria, Mãe de Deus, rogai por nós, pecadores, agora e na hora de nossa morte. Amém.
1: Ave Maria, cheia de graça, o Senhor é convosco. Bendita sois vós entre as mulheres, e bendito é o fruto do vosso ventre, Jesus.
2: Santa Maria, Mãe de Deus, rogai por nós, pecadores, agora e na hora de nossa morte. Amém.
1: Ave Maria, cheia de graça, o Senhor é convosco. Bendita sois vós entre as mulheres, e bendito é o fruto do vosso ventre, Jesus.
2: Santa Maria, Mãe de Deus, rogai por nós, pecadores, agora e na hora de nossa morte. Amém.
1: Ave Maria, cheia de graça, o Senhor é convosco. Bendita sois vós entre as mulheres, e bendito é o fruto do vosso ventre, Jesus.
2: Santa Maria, Mãe de Deus, rogai por nós, pecadores, agora e na hora de nossa morte. Amém.
1: Ave Maria, cheia de graça, o Senhor é convosco. Bendita sois vós entre as mulheres, e bendito é o fruto do vosso ventre, Jesus.
2: Santa Maria, Mãe de Deus, rogai por nós, pecadores, agora e na hora de nossa morte. Amém.
1: Ave Maria, cheia de graça, o Senhor é convosco. Bendita sois vós entre as mulheres, e bendito é o fruto do vosso ventre, Jesus.
2: Santa Maria, Mãe de Deus, rogai por nós, pecadores, agora e na hora de nossa morte. Amém.
1: Ave Maria, cheia de graça, o Senhor é convosco. Bendita sois vós entre as mulheres, e bendito é o fruto do vosso ventre, Jesus.
2: Santa Maria, Mãe de Deus, rogai por nós, pecadores, agora e na hora de nossa morte. Amém.
1: Ave Maria, cheia de graça, o Senhor é convosco. Bendita sois vós entre as mulheres, e bendito é o fruto do vosso ventre, Jesus.
2: Santa Maria, Mãe de Deus, rogai por nós, pecadores, agora e na hora de nossa morte. Amém.
1: Ave Maria, cheia de graça, o Senhor é convosco. Bendita sois vós entre as mulheres, e bendito é o fruto do vosso ventre, Jesus.
2: Santa Maria, Mãe de Deus, rogai por nós, pecadores, agora e na hora de nossa morte. Amém.

0: Pai nosso que estais no céu, santificado seja o vosso nome. Venha a nós o vosso reino, seja feita a vossa vontade, assim na terra como no céu.
1: O pão nosso de cada dia nos dai hoje. Perdoai as nossas ofensas, assim nós perdoamos a quem nos tem ofendido. E não nos deixeis cair em tentação, mas livrai-nos do mal. Amém.
0: Ave Maria, cheia de graça, o Senhor é convosco. Bendita sois vós entre as mulheres, e bendito é o fruto do vosso ventre, Jesus.
1: Santa Maria, Mãe de Deus, rogai por nós, pecadores, agora e na hora de nossa morte. Amém.
0: Ave Maria, cheia de graça, o Senhor é convosco. Bendita sois vós entre as mulheres, e bendito é o fruto do vosso ventre, Jesus.
1: Santa Maria, Mãe de Deus, rogai por nós, pecadores, agora e na hora de nossa morte. Amém.
0: Ave Maria, cheia de graça, o Senhor é convosco. Bendita sois vós entre as mulheres, e bendito é o fruto do vosso ventre, Jesus.
1: Santa Maria, Mãe de Deus, rogai por nós, pecadores, agora e na hora de nossa morte. Amém.
0: Ave Maria, cheia de graça, o Senhor é convosco. Bendita sois vós entre as mulheres, e bendito é o fruto do vosso ventre, Jesus.
1: Santa Maria, Mãe de Deus, rogai por nós, pecadores, agora e na hora de nossa morte. Amém.
0: Ave Maria, cheia de graça, o Senhor é convosco. Bendita sois vós entre as mulheres, e bendito é o fruto do vosso ventre, Jesus.
1: Santa Maria, Mãe de Deus, rogai por nós, pecadores, agora e na hora de nossa morte. Amém.
0: Ave Maria, cheia de graça, o Senhor é convosco. Bendita sois vós entre as mulheres, e bendito é o fruto do vosso ventre, Jesus.
1: Santa Maria, Mãe de Deus, rogai por nós, pecadores, agora e na hora de nossa morte. Amém.
0: Ave Maria, cheia de graça, o Senhor é convosco. Bendita sois vós entre as mulheres, e bendito é o fruto do vosso ventre, Jesus.
1: Santa Maria, Mãe de Deus, rogai por nós, pecadores, agora e na hora de nossa morte. Amém.
0: Ave Maria, cheia de graça, o Senhor é convosco. Bendita sois vós entre as mulheres, e bendito é o fruto do vosso ventre, Jesus.
1: Santa Maria, Mãe de Deus, rogai por nós, pecadores, agora e na hora de nossa morte. Amém.
0: Ave Maria, cheia de graça, o Senhor é convosco. Bendita sois vós entre as mulheres, e bendito é o fruto do vosso ventre, Jesus.
1: Santa Maria, Mãe de Deus, rogai por nós, pecadores, agora e na hora de nossa morte. Amém.
0: Ave Maria, cheia de graça, o Senhor é convosco. Bendita sois vós entre as mulheres, e bendito é o fruto do vosso ventre, Jesus.
1: Santa Maria, Mãe de Deus, rogai por nós, pecadores, agora e na hora de nossa morte.

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2: Forró Mania está de volta, tocando o melhor deste ritmo dançante. Espero que você esteja bem aproveitando esta programação feita com muito carinho pra você. Aumenta o som que agora tem mais.
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0: Mais um dia de mutirão na Ilha do Marajó. Hoje foi no município de Melgaço.
1: Justiça do Trabalho leva serviços a moradores da região. Luma Soares.
2: Neste segundo dia, foram promovidas capacitações sobre combate ao trabalho escravo e exploração infantil, além de cursos de informática para estudantes da rede pública. Com cerca de 28 mil habitantes e grandes desafios de infraestrutura, Melgaço recebe apoio da Itinerância, que oferece serviços de justiça, cidadania e saúde até sexta-feira.
0: Nesta semana, os partidos União Brasil, Movimento Democrático Brasileiro, Progressistas e Partido Socialista Brasileiro vão exibir propaganda partidária no rádio e na TV, entre as 19h30 e 22h30.
1: As inserções serão transmitidas na terça-feira, quinta e sábado. Estevão Furtado.
3: O MDB terá o maior tempo de exibição na semana, 7 minutos e meio no total. O PSB terá 4 minutos de propaganda, divididos entre quinta e sábado. O PP exibirá 3 minutos de propaganda na terça-feira. Já a União Brasil terá uma inserção de 30 segundos, também na terça. A propaganda partidária serve para que os partidos apresentem ideias, mostrem ações no Congresso e falem sobre temas políticos e sociais.
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0: Uma boa noite.
1: E até amanhã.
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5: Está no ar o Jornal do Senado.
6: Eu sou Paula Groba.
7: E eu sou Humberto Pinheiro.
6: E estes são os destaques de hoje do Jornal do Senado, que começa agora.
7: Davi Alcolumbre confirma a sessão do Congresso para analisar vetos que impedem repasses a municípios.
6: Projeto no Senado pode liberar fabricação de medicamentos como Monjaro pelo SUS.
7: No Senado, presidente do Banco Central defende mais autonomia e detalha ações em investigação sobre o Banco Master.
6: Boa noite.
7: Boa noite.
6: Em meio à pressão de prefeitos por mais verbas, o presidente do Congresso, Davi Alcolumbre, anunciou que vai convocar uma sessão conjunta para analisar vetos do presidente Lula que barram o repasse de recursos federais a municípios inadimplentes.
7: A medida pode beneficiar mais de 3 mil cidades. As informações com o repórter Márcio Maturana.
8: O presidente do Congresso, o senador Davi Alcolumbre, anunciou nesta terça-feira que vai convocar para os próximos dias uma sessão conjunta da Câmara e do Senado com a finalidade de analisar os vetos do presidente Lula ao projeto da Lei de Diretrizes Orçamentárias de 2025, que impedem mais de 3 mil municípios em dívida com a União de assinarem convênios para recebimento de recursos por meio de transferências voluntárias, programas, projetos ou emendas parlamentares. O presidente da Câmara dos Deputados, Hugo Mota, e o ministro das Relações Institucionais, José Guimarães, estavam ao lado de Davi no momento do anúncio.
9: Eu queria, Guimarães, com a compreensão do governo, e eu sei que nós teremos, e ao lado do presidente Hugo Mota, anunciar aqui na Marcha dos Prefeitos que nós vamos ainda hoje, eu e o presidente Hugo, os líderes congressuais, os líderes do governo, organizar rapidamente uma sessão do Congresso Nacional para que a gente possa analisar esses vetos, derrubar esses vetos e entregar para mais de 3 mil municípios a possibilidade de acessarem mais recursos do Estado brasileiro.
8: O anúncio foi feito durante a 27ª Marcha à Brasília em Defesa dos Municípios, conhecida como Marcha dos Prefeitos. O evento acontece até esta quinta-feira, dia 21, reunindo mais de 3 mil gestores municipais e outras autoridades. O objetivo principal do evento é discutir investimentos, repasses e demandas dos municípios no Pacto Federativo.
6: E o Senado avançou em uma proposta para reduzir as perdas de grãos e aumentar a capacidade de estocagem no campo.
7: A Comissão de Desenvolvimento Regional aprovou o projeto que cria o programa de armazenagem rural, com financiamento para a construção de silos e armazéns nas propriedades. Repórter Maurício de Santi.
10: Com o objetivo de reduzir perdas na produção agrícola e melhorar a logística no campo, a Comissão de Desenvolvimento Regional aprovou uma a proposta para ampliar a capacidade de armazenagem de grãos no país. O projeto prevê que 10% dos recursos dos fundos constitucionais do Norte, Nordeste e Centro-Oeste sejam destinados à construção de silos e armazéns dentro das propriedades rurais. O relator, senador Cid Gomes, do PSB do Ceará, afirmou que os debates na comissão mostraram a importância do investimento em armazenagem rural.
11: Nós entendemos que o projeto de lei número 1070 é uma iniciativa fundamental para o desenvolvimento do setor agrícola. A audiência pública e as sugestões legislativas revelaram que os bancos administradores dos fundos constitucionais já perceberam a relevância da armazenagem rural.
10: A criação do programa de armazenagem rural, que tem como autora a senadora professora Dorinha Seabra, do União do Tocantins, segue agora para análise da Comissão de Assuntos Econômicos.
6: Em meio às investigações envolvendo o Banco Master, o presidente do Banco Central, Gabriel Galípolo, defendeu a atuação da instituição e cobrou do Senado a aprovação do projeto que garante mais autonomia financeira e orçamentária ao BC.
7: Galípolo participou nesta terça-feira de audiência na Comissão de Assuntos Econômicos. A reportagem é de Marcela Diniz.
12: Com 5 horas de audiência, Gabriel Galípolo falou desde políticas de juros até o escândalo do Banco Master. Sobre o caso, ele afirmou que o BC colabora com as investigações e agiu certo ao afastar os servidores Paulo Sérgio Souza e Beline Santana, suspeitos de atuar em favor do banqueiro Daniel Vorcaro.
13: Não cabe ao Banco Central julgar, vai ser a justiça que vai determinar o que realmente ocorreu, mas os indícios em si já foram algo que foi muito grave e que causou uma grande sensibilização por parte de todos os servidores, eu inclusive ali.
12: Os senadores apontaram falhas na governança do Banco Central. Eduardo Braga, do MDB do Amazonas, citou a falta de avaliação de risco em movimentações financeiras atípicas.
14: Nós tomamos um tombo no fundo garantidor, equivalente a 1/3 do que nós tínhamos de reserva, porque foi permitido exatamente que os ativos e aquisição nos últimos anos fosse feito fora da curva da média. E isso é responsabilidade do Banco Central.
12: Galípolo admitiu limitações operacionais. Disse que o Banco Central perdeu cerca de 1.200 servidores na última década, quando saltou o número de instituições a serem fiscalizadas. Ele pediu que o Senado aprove proposta que amplie a autonomia financeira e orçamentária do BC.
6: A senadora Tereza Leitão, do PT de Pernambuco, defendeu a aprovação do projeto que cria a Política Nacional de Minerais Críticos e Estratégicos. Segundo a parlamentar, o Brasil precisa transformar suas reservas minerais em vetor de desenvolvimento tecnológico, industrialização e fortalecimento da soberania nacional diante da crescente disputa internacional por terras raras e minerais estratégicos.
7: De acordo com Tereza Leitão, o país ocupa posição privilegiada no cenário global por concentrar uma das maiores reservas de terras raras do mundo. Ela ressaltou que o debate vai além da atividade mineradora e envolve temas como segurança energética, inovação tecnológica e autonomia econômica do Brasil.
15: Estamos legislando sobre a capacidade do Brasil decidir sobre seus próprios recursos naturais e de garantir que as riquezas nacionais beneficiem o povo brasileiro.
6: Já o senador Jaime Campos, do União de Mato Grosso, defendeu a criação de benefícios para estudantes que mantêm em dia os pagamentos do Fundo de Financiamento Estudantil, o FIES. O parlamentar reconheceu a importância da nova etapa do Desenrola, programa federal voltado também à renegociação de dívidas do FIES, mas afirmou que os alunos adimplentes também precisam ser valorizados e estimulados.
7: Jaime Campos anunciou que vai apresentar uma emenda à medida provisória do programa para criar uma política permanente de incentivo aos bons pagadores, com medidas como redução de juros e condições mais vantajosas de financiamento. Segundo o senador, a proposta busca tornar o FIES mais justo, reduzir o endividamento estudantil e reconhecer quem cumpre regularmente seus compromissos financeiros.
16: Cria uma política permanente de valorização dos bons pagadores por meio de incentivos financeiros, juros mais baixos e ampliação dos prazos, carências e mecanismo que preserva a adimplência dentro do programa. A lógica é simples: além de ajudar quem está endividado, é justo também premiar quem cumpriu corretamente com suas obrigações.
6: A liberação do Monjaro para crianças e adolescentes com diabetes tipo 2 reacendeu o debate sobre o acesso a medicamentos usados também no tratamento da obesidade.
7: No Senado, um projeto autoriza a fabricação desses remédios pelo SUS, mesmo durante a vigência da patente. As informações com o repórter Márcio Maturana.
8: O Monjaro, nome comercial do medicamento emagrecedor que usa a substância tirzepatida, foi liberado para crianças e adolescentes a partir dos 10 anos que precisam tratar diabetes tipo 2. A decisão da Agência Nacional de Vigilância Sanitária, Anvisa, já foi publicada no Diário Oficial da União. O cirurgião especialista em emagrecimento, José Afonso Salé, disse à equipe da Rádio Senado que a novidade é bem-vinda para o tratamento de obesidade e diabetes, mas ressaltou que é preciso cuidado.
17: O diagnóstico precisa ser feito por equipe médica especializada, a recomendação da dose e o acompanhamento desse tratamento e os suportes nutricionais e suportes multivitamínicos são fundamentais.
8: O Senado analisa um projeto que permite ao governo autorizar a fabricação desse medicamento, mesmo que ele ainda esteja protegido por patente. A proposta prevê também a produção do remédio no Brasil e a ampliação do acesso ao tratamento da obesidade pelo Sistema Único de Saúde. A autora do projeto é a senadora doutora Eudócia, do PSDB de Alagoas.
18: A licença compulsória poderá ser adotada pelo Poder Executivo quando houver insuficiência de oferta, preços elevados e impacto relevante na saúde pública após análise da Anvisa.
8: Esse projeto precisa ser aprovado pela Comissão de Ciência e Tecnologia e pela Comissão de Assuntos Sociais antes de seguir para a votação na Câmara dos Deputados.
7: Com edição de Paulo Grova e trabalhos técnicos de João Lira, o Jornal do Senado fica por aqui. Acompanhe agora as notícias da Câmara dos Deputados. Boa noite.
6: Boa noite e até amanhã.
19: Jornal Câmara dos Deputados. Comissão aprova garantia de direitos para mulheres da pesca artesanal.
20: O projeto autoriza faixas para o transporte coletivo privado de passageiros.
19: Deputados comentam ações em defesa do fortalecimento dos municípios.
20: Boa noite. Luísa Canziani, do União do Paraná, defende o fortalecimento dos municípios e afirma que as transformações do país começam nas cidades. Segundo ela, saúde, educação, infraestrutura e segurança dependem de políticas públicas voltadas à realidade local.
19: Luísa Canziani acredita que o desenvolvimento nacional exige apoio aos pequenos municípios e destaca a importância da atuação municipalista. Ela também cita o avanço de obras de infraestrutura no interior do Paraná como exemplo de investimento que impacta diretamente a população.
20: Charles Fernandes, do PSD, celebra os 186 anos de emancipação política do município de Palmas de Monte Alto, na Bahia. O congressista destaca a história da cidade e sua importância como base para outros municípios vizinhos, como Guanambi.
19: Charles Fernandes saúda a população e a gestão de Palmas de Monte Alto, reconhecendo o município como polo agrícola e econômico regional. Ele cita o envio de suas emendas como prova de seu compromisso com o desenvolvimento da cidade e agradece o título de cidadão honorário recebido.
20: João Daniel, do PT, celebra acordo de cooperação para obra de abastecimento de água na bacia leiteira do Alto Sertão de Sergipe, com investimento de mais de 600 milhões de reais dos governos federal e estadual. O deputado afirma que a adutora vai contribuir para o desenvolvimento regional.
19: João Daniel ressalta que o projeto fortalece a agricultura familiar, as áreas de reforma agrária e a economia do interior de Sergipe. Entre os municípios beneficiados, ele cita Canindé de São Francisco, Poço Redondo, Monte Alegre, Nossa Senhora da Glória e Porto da Folha.
20: Na avaliação de Marcelo Nilo, do Republicanos da Bahia, a população baiana enfrenta graves problemas nas áreas de emprego, educação e segurança pública. O deputado afirma que o Estado vive uma das piores crises administrativas de sua história.
19: Marcelo Nilo chama a atenção ainda para a superlotação dos hospitais estaduais e relata que pacientes enfrentam condições precárias nos corredores das unidades de saúde. Segundo o parlamentar, falta sensibilidade e compromisso humanitário por parte do governo estadual.
20: Carla Dixon, do PL, cobra do governo do Rio Grande do Norte apuração sobre o surgimento de uma sigla associada à facção criminosa na região do Morro do Careca, ponto turístico localizado na praia de Ponta Negra, em Natal.
19: Carla Dixon avalia que o episódio expõe a fragilidade na proteção de áreas turísticas e ambientais do Rio Grande do Norte. Ela cobra do poder público estadual maior proteção a moradores e visitantes com medidas efetivas de segurança em locais que são símbolos do estado.
20: Valdenor Pereira, do PT, realça a pesquisa segundo a qual 67% dos baianos aprovam a gestão federal e 56% apoiam o governo da Bahia. Ele reforça também a tendência dos eleitores em votarem candidatos vinculados às atuais gestões, contra 10% de apoiadores da oposição.
19: Na visão de Valdenor Pereira, os dados refletem o reconhecimento dos avanços sociais e melhorias na qualidade de vida da população, alcançadas graças a políticas públicas e programas sociais. Ele se orgulha de fazer parte de um projeto que vem transformando a vida dos baianos.
20: Ícaro de Valmir, do Republicanos de Sergipe, homenageia a TV Atalaia pelos 51 anos de fundação, celebrados em 17 de maio. Ele reconhece o trabalho dos profissionais que mantêm a emissora próxima das comunidades, fortalecendo a democracia e contribuindo para a cidadania.
19: Capitão Alberto Neto, do PL do Amazonas, critica a política do governo federal para o setor elétrico. O deputado sustenta que, apesar de o país ter uma matriz elétrica majoritariamente renovável, ainda impõe custos aos consumidores por meio de subsídios e da contratação de energia mais cara.
20: Capitão Alberto Neto também questiona o uso de diesel para gerar energia no Amazonas, mesmo com a presença de grandes reservas de gás natural no estado. Ele alerta que o aumento da tarifa afeta famílias, comerciantes e produtores rurais, além de afastar investimentos externos.
19: Valmir Assunção, do PT, salienta a parceria entre os governos do estado e federal para fortalecer a agricultura familiar na Bahia. Ele destaca a entrega de 100 refrigeradores de leite e os 3 bilhões de reais investidos para a inclusão de povos tradicionais.
20: O deputado anuncia também a ordem de serviço para a pavimentação de 37 quilômetros da estrada que liga Uruçuca a Serra Grande, aguardada há 13 anos. Para Valmir Assunção, as ações criam oportunidades reais para fortalecer o povo baiano.
19: Agricultura. Comissão da Câmara aprova a garantia de direitos para mulheres da pesca artesanal. A repórter Júlia Lopes tem mais detalhes.
2: A Comissão do Trabalho da Câmara dos Deputados aprovou um projeto que reconhece legalmente as mulheres que atuam na cadeia produtiva da pesca artesanal como trabalhadoras do setor. O objetivo é garantir acesso igualitário a direitos sociais e previdenciários. A pesca artesanal é exercida por pescadores e pescadoras profissionais de forma autônoma ou em regime de economia familiar, utilizando meios próprios de produção ou contratos de parceria com ou sem embarcações de pequeno porte. No texto, passam a ser reconhecidas como trabalhadoras da pesca artesanal as mulheres que atuam em atividades como preparo de redes, armadilhas e embarcações, captura, cultivo e manejo de organismos aquáticos, limpeza, salga e processamento do pescado e de seus derivados. Com a proposta, essas trabalhadoras poderão ter acesso a benefícios previdenciários como auxílio-doença, seguro-defeso e salário-maternidade. Atualmente, muitas delas não conseguem acesso aos direitos por não terem reconhecimento legal específico dentro da atividade. Para a relatora do projeto, deputada Rogéria Santos, do Republicanos da Bahia, a proposta representa um avanço na proteção social dessas mulheres.
21: Que apesar de trabalharem constantemente, elas não têm nenhum desses direitos. Exato, pelo simples fato de que a lei traduz o mar, o barco, a atividade que acontece dentro do mar. E quando você olha para elas, a atividade delas, a maioria delas acontece na terra, porque tem a ver com o beneficiamento em toda a cadeia produtiva.
2: A proposta que traz o reconhecimento legal para as mulheres que atuam na pesca artesanal está em análise na Comissão de Defesa dos Direitos da Mulher. Da Rádio Câmara de Brasília, Júlia Lopes.
20: Cobalcini, do MDB de Santa Catarina, menciona projetos considerados prioritários para o agronegócio, incluindo propostas sobre o seguro rural, a tributação do arrendamento e o apoio às cooperativas. Ele pede que o parlamento avance em medidas que fortaleçam a produção e deem mais segurança ao setor.
19: Cobalcini diz que os produtores rurais precisam de respaldo diante dos desafios enfrentados no campo, como eventos climáticos, quebra de safra e dificuldades de infraestrutura. Ele reforça que o agronegócio precisa de respeito e liberdade para trabalhar.
22: Trabalho.
20: Bomgás, do PT do Rio Grande do Sul, critica a emenda ao projeto do fim da escala 6x1, que permite jornadas de até 52 horas semanais, além de adiar por até 10 anos a mudança no regime de trabalho. Ele aponta que as alterações descaracterizam a matéria original.
19: Bomgás defende a redução da jornada de 44 para 40 horas semanais, com escala 5x2, sem redução de salário. Ele afirma que o objetivo do fim da escala 6x1 é garantir mais tempo para convivência familiar, estudo, descanso e lazer, sem perda de direitos para os trabalhadores.
20: Socorro Nery, do PP do Acre, condena declarações feitas por vereadores de São Paulo contra professores em greve no município. A deputada afirma que a mobilização da categoria é legítima, porque cobra dignidade, reajuste salarial e respeito ao trabalho realizado nas escolas públicas.
19: Socorro Nery apresentou na Comissão de Educação uma moção de repúdio contra os responsáveis pelas ofensas. Ela ressalta que a liberdade de expressão não pode ser para humilhar trabalhadores da educação, nem para desqualificar a luta dos professores por melhores condições de trabalho.
4: Transportes.
20: Projeto que permite a utilização de faixas exclusivas para o transporte coletivo privado de passageiros avança na Câmara. O texto está na última etapa de análise na Comissão de Constituição e Justiça, e a repórter Maria Neves tem os detalhes.
0: Aprovado na Comissão de Viação e Transportes, projeto que permite a utilização de faixas exclusivas no trânsito por transporte privado coletivo de passageiros, está em análise na Comissão de Constituição e Justiça da Câmara dos Deputados. Para utilizar as faixas exclusivas, o veículo deve ter capacidade de transportar pelo menos 25 pessoas e contar com autorização do poder público. De acordo com o relator na Comissão de Viação e Transportes, deputado Ricardo Aires, do Republicanos do Tocantins, a proposta vai contribuir para a redução do número de veículos individuais nas vias públicas.
3: A gente está falando de assegurar maior fluidez no trânsito das grandes cidades. O que a gente quer é incentivar que aqueles que utilizam o transporte coletivo de uma maneira em geral possam utilizar dessas faixas exclusivas para chegarem mais rápido ao seu destino, fazendo com que as faixas comuns sejam também alcançadas, liberando o trânsito para quem faz o seu uso do seu carro particular.
0: Autor do projeto, o deputado Guilherme Uchoa, do PSD de Pernambuco, argumenta que a lei da mobilidade urbana já permite que a regulamentação do transporte de cargas e de passageiros priorize os aspectos coletivos. Da Rádio Câmara de Brasília, Maria Neves.
19: Pompeu de Matos, do PDT do Rio Grande do Sul, cobra a continuidade das obras de duplicação da BR-386, conhecida como Estrada da Produção. O deputado demonstra preocupação com o atraso no início das intervenções em dois trechos da rodovia que liga Porto Alegre às regiões norte e noroeste do estado.
20: Pompeu de Matos afirma que o pedido da concessionária para adiar o início das obras prejudica o desenvolvimento regional e compromete a segurança dos motoristas. O parlamentar informa que acionou a ANTT para cobrar esclarecimentos sobre o cronograma da duplicação.
19: Justiça. Helder Salomão, do PT do Espírito Santo, questiona as explicações de lideranças da direita a respeito do financiamento para filmes sobre o ex-presidente Jair Bolsonaro. Ele salienta que o valor de R$ 134 milhões de reais exige investigação por superar o orçamento de produções reconhecidas internacionalmente.
20: Helder Salomão afirma que as justificativas apresentadas após a divulgação de conversas com o banqueiro Daniel Vorcaro não esclarecem o assunto. Ele argumenta que o caso reforça suspeitas de irregularidades na transferência de recursos.
19: O Tony de Paula, do PSD do Rio de Janeiro, compara os impactos das declarações de diferentes candidatos à presidência da República sobre o mercado financeiro, para alertar a direita sobre o risco de derrota nas próximas eleições devido ao desgaste ético de suas lideranças.
20: O Tony de Paula menciona possíveis relações espúrias envolvendo lideranças do campo conservador com o aporte de 2 bilhões de reais de aposentados e pensionistas no fundo do Banco Master. Ele Ele defende o afastamento da direita de figuras polêmicas para garantir seu projeto político.
19: Ana Paula Lima, do PT de Santa Catarina, avalia que áudios, negociações financeiras e transferências internacionais divulgados reforçam os vínculos entre integrantes da família Bolsonaro e o Banco Master.
20: A parlamentar sustenta que houve contradições de pessoas ligadas ao caso e critica a atuação de integrantes da oposição. Ana Paula Lima afirma ainda que os fatos revelados desmontaram narrativas anteriores sobre a ausência de relação de determinados políticos com Daniel Vorcaro.
19: Eli Borges, do Republicanos do Tocantins, conclama a sociedade a investigar o passado e a ficha limpa de todos os candidatos antes de decidir o voto nas eleições. Ele alerta contra mentiras em redes sociais e pediu que o cidadão não aceite frases prontas.
20: Para o deputado, o Brasil vive um tempo de injustiças e condenações advindas de versões distorcidas de fatos, enquanto recursos da saúde são desviados sem as devidas condenações. Eli Borges reforça que o poder emana do povo e que cabe aos eleitores decidirem os rumos do país.
19: Para Maria do Rosário, do PT do Rio Grande do Sul, novas revelações sobre o Banco Master apontaram vínculos entre integrantes da família Bolsonaro e Daniel Vorcaro. Segundo ela, áudios e movimentações financeiras reforçam suspeitas apuradas pelas autoridades.
20: Maria do Rosário também critica declarações de aliados políticos ligados ao caso e aponta contradições sobre pedidos de recursos e relações com o empresário investigado. Ela afirma ainda que os desdobramentos do caso enfraquecem versões apresentadas anteriormente.
19: Nelson Barbudo, do Podemos de Mato Grosso, defendeu a honra de líderes da direita contra ataques proferidos na tribuna da casa. Ele criticou ainda o silêncio da esquerda sobre denúncias de corrupção envolvendo o governo e afirmou que o país passa por uma crise econômica.
20: Nelson Barbudo alega que estatais como os Correios sofrem com a má administração. O congressista conclamou líderes religiosos a rejeitarem ideias progressistas que, segundo sua leitura, destroem famílias e a classe média nacional.
19: Alfredinho, do PT de São Paulo, rebate declarações do senador Flávio Bolsonaro sobre o caso envolvendo o Banco Master. Segundo o deputado, os desdobramentos das investigações indicam que envolvidos distorcem os fatos para confundir a opinião pública.
20: Alfredinho também questiona a falta de transparência em relação ao financiamento de uma produção cinematográfica sobre o ex-presidente Jair Bolsonaro. Para ele, as suspeitas enfraquecem o discurso de moralidade adotado pela oposição.
1: Segurança Pública.
19: Aloysio Mendes, do Republicanos do Maranhão, cobra do Senado a votação da proposta que reduz a maioridade penal no país. O deputado ressalta que a medida já foi aprovada pela Câmara e, segundo ele, atende a uma demanda da sociedade.
20: Para Aloysio Mendes, a legislação atual favorece a impunidade de adolescentes envolvidos em crimes violentos, como homicídios e estupros. O parlamentar argumenta que jovens com direito ao voto também devem responder criminalmente por seus atos.
1: Direitos Humanos.
19: Soraya Santos, do PL do Rio de Janeiro, destaca o Maio Laranja e alerta sobre o aumento do abuso infantil no país. Ela pede vigilância permanente de famílias, escolas e da sociedade na proteção das crianças que muitas vezes, pela tenra idade, não conseguem verbalizar a violência.
20: Segundo dados do Ministério da Justiça, nos três primeiros meses do ano, o Brasil registrou mais de 13 mil estupros de vulneráveis. Soraya Santos alerta que a maioria dos abusos ocorre nos círculos próximos da criança, tornando a infância um período marcado por dor e sofrimento.
1: Saúde.
19: Câmara aprova assistência especial para mães de recém-nascidos com deficiência. A repórter Sofia Peçanha explica quais as condições.
5: A Câmara dos Deputados aprovou o projeto que torna obrigatória a assistência especial fornecida às mães de recém-nascidos com deficiência ou doença crônica que exija um tratamento continuado. A proposta prevê que maternidades, casas de parto e hospitais da rede pública e privada forneçam orientações por escrito sobre os cuidados necessários com a criança e também uma lista de instituições, associações e órgãos públicos especializados no atendimento a pessoas com deficiência ou patologias específicas. A relatora da proposta na Comissão Comissão de Defesa dos Direitos da Mulher foi a deputada Leda Borges, do Republicanos de Goiás. Ela destacou a importância do acesso à informação para as famílias.
9: Trata-se, sobretudo, da democratização do acesso às informações qualificadas sobre a deficiência ou patologia constatada na criança em tenra idade. Esse dado é fundamental, pois na maior parte dos casos, essa criança precisará de acompanhamento pelo resto da vida.
5: O autor do projeto original, o deputado Duarte Júnior, do Avante do Maranhão, afirma que o nascimento de uma criança com deficiência ou patologia crônica pode gerar um grande impacto emocional, físico e financeiro para a família, mas que a assistência especial a essas mães pode contribuir para a melhoria da qualidade de vida da criança e favorecer sua inclusão social. Durante a votação na Comissão de Constituição e Justiça, a relatora, a deputada Lindsay da Mata, do PSB da Bahia, afirmou que a medida pode trazer mais segurança às mães no momento do diagnóstico.
11: Isso vai dar mais segurança nesse momento de tanta fragilidade que a mãe passa com essa descoberta da dificuldade do seu filho, para que ela possa levá-lo a pessoas especializadas que possam realmente assegurar o tratamento dele e o apoio psicológico dela.
5: O projeto que obriga hospitais, maternidades e casas de parto, público e privados, a oferecer assistência especial a mães de recém-nascidos com deficiência ou doença crônica que exijam tratamento continuado, foi aprovado por todas as comissões da Câmara e será analisado agora pelo Senado. Da Rádio Câmara de Brasília, Sofia Peçanha.
1: Ciência e tecnologia.
20: Flávio Nogueira, do PT do Piauí, reproduz comunicado do Vaticano que defende a inovação tecnológica com a preservação da capacidade humana de pensar e refletir. Ele aponta que a primeira encíclica do Papa Leão XIV recoloca a dignidade humana no centro do debate sobre inteligência artificial.
19: Flávio Nogueira lembra que a Igreja Católica já se manifestou em outros momentos da história sobre mudanças que afetaram profundamente a sociedade, como durante a Revolução Industrial. Ele reforça que a inteligência artificial deve servir ao ser humano e não o contrário.
1: Votação.
20: A pauta da semana na Câmara inclui projetos que tentam conter a crise na alta dos combustíveis e também que aumentam as penas para vários crimes de natureza sexual previstos no Estatuto da Criança e do Adolescente.
19: A análise das propostas começou no final da tarde no plenário da Câmara. A edição de amanhã vai trazer detalhes sobre as votações.
20: Termina agora o Jornal Câmara dos Deputados com trabalhos técnicos de Everson Urani e apresentação de José Carlos Andrade e Márcio Aquilissardi. Uma boa noite para você.
19: Ótima noite. A Voz do Brasil volta amanhã.
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0: Minha gente do Brasil, são 20 horas e 3 minutos. Com a graça de Deus e Nossa Senhora, nós estamos aqui mais uma vez. Muito boa noite, amigos. Muito boa noite, minhas amigas. Com muita alegria no coração, nós vamos mandar o programão até às 11 da noite. Eu sou Maurício Rabelo. Meu amigo Anderson está conosco também. Tudo bom, meu amigo Anderson Vareta? Boa noite.
1: Boa noite, Maurício. Tudo
0: já? Tranquilo, bom demais.
1: Tranquilo e calmo.
0: Fazer um programão aqui de rádio. Dos melhores, né?
1: 11.
0: Se Deus quiser, até às 11. Muita moda bonita. Vou mandar uma boa noite pro Celso Ribeiro do Amorim,
1: boa
0: né?
1: Noite,
0: ele deve estar se recuperando lá, cuidando da saúde. Alô, Celso Ribeiro do Amorim. E abraço também o Clênio Jaó, né? O Clênio, ele tá sempre recebendo boa noite do Celso, de todos nós aqui, toda noite. Alô, Clênio. Alô, Raniele. Alô, meu amigo João Paulo. Moçada de Uruaçu, Goiás. Muito obrigado, muito obrigado. Boa noite, Maria do Rosário.
2: Boa noite, Maurício. Boa noite, Celso. O Celso Anderson Del. Que Deus o tenha num bom lugar. Pois é.
0: Lembrei tudo bom,
2: dele,
0: Fatinha?
2: Agora. Tudo, Maurício. Você?
0: Bom, graças
2: animado,
0: a Deus.
2: Animado. Tô vendo esse animado programa até 11 horas hoje,
0: até
2: né?
0: Até as 11,
2: muita,
0: né?
2: Muita música, muita coisa boa, notícia boa. Tem uma merenda ali que eu já experimentei, mas tá boa demais.
0: Trouxe, foi o Vicente?
2: Ele prometeu, trouxe direitinho, menino.
0: Trouxe a que ele falou
2: dobrada, viu? Receita dobrada.
0: Grande Vicente.
2: Todo mundo sentindo o cheiro ali na relação.
0: Né?
2: Pois é, e aí ficaram animados com o resultado do jogo, de tudo, Neymar e companhia da Copa, do jogo aí da Copa do Mundo, todo mundo animado.
0: Ver o que virá pela frente aí, torcer pela seleção brasileira, sem se machucar morrendo disso. Vamos torcer pra seleção brasileira, mas
2: meio
0: assim...
2: desanimado, né? Mas vamos botar força, fé, né?
0: É.
2: Eu tava olhando aqui os horários, a gente vai ter que trabalhar, né? Num dia que geralmente começa às 7 horas da noite.
0: Vai trabalhar é muito bom,
2: Brasil,
0: né,
2: no grupo, diz que o Brasil vai estar no grupo C, né? Junto com Marrocos, Haiti e Escócia. Acho que passa no primeiro, não passa?
0: Não sei, vamos ver, né? Tudo pode acontecer.
2: Vamos torcer. Então, dia 13 de junho, já vamos começar aí todo mundo nas vibrações positivas. Porque, olha, é muito tempo, né, de espera.
0: Tô lembrando, de 7 a 1.
2: Espera, meu Deus,
0: Deus me livre.
2: Quero nem pensar.
0: No Brasil, em Mineirão, Ave Maria, que coisa horrível.
2: Aquilo ali foi pânico.
0: Ontem a convocação do Neymar foi muito esperada, todo mundo torceu. E eu acho legal ele ser convocado, mas até na hora, ver se nessa é a quarta Copa que ele participa e ainda não fez a diferença como os grandes jogadores, como o Ronaldinho Fenômeno, o Ronaldo Gaúcho, o outro, né? O Rivaldo fizeram a diferença. Vamos ver.
2: Quem sabe,
0: ninguém ganha a Copa sozinho, tem que ser um
2: quem
0: conjunto.
2: Quem sabe
0: que
2: não está aguardando só para o momento, né? Surpresa, que maravilha, gente.
0: Tô torcendo muito pelos dois aqui de Brasília, do entorno aqui, de Goiás, né?
2: Também.
0: Do Valparaíso de Goiás e da Cidade Ocidental, o Igor Thiago da Cidade Ocidental e o como é que eu chamo? Do Valparaíso é o Hendrick, né?
2: Também, estamos botando fé.
0: Aos brasileiros fazerem a diferença lá, se Deus quiser, né?
2: Se Deus quiser, é isso aí, gente. Muita força, muita vontade, alegria. Programa até às 11 horas, eu de cá, você de lá. Para quem ainda não anotou, anote aí os números: 61-3799-5742 ou 61-3799-5743. É sua opinião, né, Maurício?
0: Com certeza.
2: É sua opinião, sua vontade, sua vibração. Eu sei que uma colega nossa está muito animada, a Fátima Santos. Meninos, ela ficou numa alegria tão grande com o seu resultado, Neymar.
0: Como se você estivesse ela vibrando aqui.
2: Nossa, vibrando. Então, ó, vamos pegar essa, né? Essa emoção, essa força positiva dela, quem sabe?
0: Tá certo.
2: Então, gente, vamos lá.
0: Vamos à luta.
2: Já estão tocando, daqui a pouco eu volto.
0: Tá bom, e eu tô com o telefone na mão aqui, o WhatsApp da Rádio Nacional de Brasília e Amazônia. É 61-DDD-99674-1536. Repetindo, 61-99674-1536. Mandão boa noite aqui pro meu amigo Josué Andrade, lá na Ceilândia. Alô, Josué Andrade, cadê você, moço? Como vai? Tudo bom? Tranquilo? Boa noite. gente. Ele está dizendo hoje tem Flusão. E o Flusão está um fluzinho por enquanto, viu? Fez 1-0 no primeiro tempo, no começo. No começo, depois sofreu um empate num único ataque do time da Bolívia, né? E já está 1-1 o jogo. E o Fluminense tem que ganhar de 3. Rapaz, fazer 3 gols aí em 40 minutos não é brincadeira, não. Mas vamos torcer e eu estou torcendo, né? Um grande abraço, amigão Josué Andrade. Muito obrigado, muito obrigado. Tem que tirar o Canobi aí, que é muito esforçado, mas erra passe demais, né? Tem que botar aí o deixa me ver aqui, rapaz, botar aquele centroavante lá, que contratou da Argentina, lá junto com o Kennedy, pra ver se os gols saem, que não é possível, né? Pois é, deixa eu dar uma olhada aqui, meus amigos e minhas amigas, mandar um boa noite para todos os nossos amigos, né? Que acompanham o Eu de Cá, Você de Lá. Boa noite, Maurício Rabelo, aqui. Peço uma música do Gustavo Lima, pode ser qualquer uma dele, pode ser Fui Fiel, nome da moda, viu? Pode ser, é uma das primeiras que estourou com ele. Fui Fiel, Gustavo Lima, mandando para o pessoal que está na escuta, que mora na Vila Pindaré. Meu nome é Raimundo Nonato, mando o áudio de volta para mim, ofereço para o João também, o João da Velha. Alô, João da Velha, o da Velha, o da Nova, todos, né? Todos os joões aí do Brasil, muito obrigado. Um abraço, meu querido amigo Raimundo Nonato, na Vila Pindaré, muito obrigado. Tem mais outra aqui falando conosco. Opa, vem de mim que eu tô facinho, facinho. Adalberto, cadê você, Adalberto? Opa, mandou, mas apagou, né? Adalberto, muito obrigado. O Eugênio Tripinha do Remanso. Alô, Tripinha, fala comigo aí. Boa noite, boa noite.
1: Boa noite, meu amigo Maurício Rabelo. Programinha de cá, você de lá, Tripinha, Tripinha do Remanso.
0: Tranquilo.
1: Aqui na Serra do Quilombo, fazer um carregamento ali pro São Luís no Maranhão. Uma boa noite a todos.
0: Beleza pura, muito. Falou rápido, fala de novo aí, Tripinha do Remanso.
1: Boa noite, meu amigo Maurício Rabelo. Programinha de cá, você de lá, Tripinha, Tripinha do Remanso. Aqui na Serra do Quilombo, fazer um carregamento ali pro São Luís no Maranhão. Uma boa noite a todos.
0: Opa, que beleza, rapaz. Bom demais, bom demais. Bom demais, obrigado, obrigado, Tripinha do Remanso, um grande abraço. Olha, tem mais gente conosco aqui, falando comigo, é a Josineta Oliveira. Alô, Josineta, boa noite.
3: Boa noite, Maris Abel, Cacarim, Santa Maria da Vitória, Bahia, Filho Paraíso. Lembra pra minha mãe Josineta.
0: Sua mamãe é
3: Josineta. Meu pai Genético e minha irmã Camila.
0: É Camila? Tá bom, Camila, o pai é o Zé Neto e a mãe é a Josineta, né? Fala de novo comigo aqui, mocinha linda, fala de novo. Opa!
3: Boa noite, mãe Isabel, que é Karine, Santa Maria Karine. Da Vitória, Bahia, Filho Paraíso. Lembra pra minha mãe Josineta, meu pai Genético e minha irmã Camila.
0: Camila, né? Tá bom, pode deixar. Ainda falou mais alguma coisa.
3: Boa noite, mãe Isabel.
0: Boa noite.
3: Manda um abraço pra rádio de Correntina. Desculpando muito. Vou mandar um abraço pra eles. Eu vou te mandar um abraço pra eles.
0: É o menino de Correntina, da rádio Correntina.
3: Manda um abraço pra rádio de Correntina.
0: Como é que é o nome dele?
3: Pra rádio.
0: Hã? Um

0: pro Anderson. É uma noite abençoada para todos. Manda um alusão pro Reginaldo lá no Litrão. Alô, Reginaldo aí no Litrão, como vai? Tudo bom? Tranquilo? Quem manda é o João Mineiro de Pacajá, no estado do Pará. Muito obrigado, muito obrigado. Carlos Poloniato, meu querido amigo lá do Riacho Fundo 1, meu amigo, é o cunhado do Valmir Cardoso Gama, né? O meu amigo Carlos Poloniato dizendo: Maurício Rabelo, boa noite, estou na escuta aqui no Eu de Cá, Você de Lá, sou o Carlos Poloniato, quero mandar uma alusão para o meu parceiro de pedal, Surubim, que agora em julho vai completar 70 anos, né? Mora no Riacho Fundo 1, mineiro de Carmo do Paranaíba, ele gosta de um pedal, né? Alô, Surubim, parabéns, 70 anos e andando bonito, cuidando da saúde, né? Parabéns. Quem manda é o Carlos Poloniato, seu companheirão aí de pedal, né? Muito obrigado, ouvindo Eu de Cá, Você de Lá. Um abraço do Maurício Rabelo e equipe aqui, viu? Muito obrigado. Antônio Nunes, direto do setor Pessoa, na Ceilândia. Alô, meu amigo Antônio Nunes, boa noite.
1: Boa noite, meu caro amigo Maurício Rabelo. O senhor tá bom, meu querido?
0: O senhor aqui vai indo bem. E o senhor aí tá bem também, rapaz?
1: Graças a Deus, rapaz, meu querido. Melhor, que coisa melhor não poderia estar, né?
0: Ah,
1: porque
0: com certeza.
1: Saindo do parque domingo com a sensação do dever cumprido, né?
0: Alegre, né? Feliz por ter participado de um encontro tão bom, tão importante, né, rapaz? Com tanta gente. Bom demais.
1: Mas foi show de bola, não foi?
0: Nossa senhora, bota show nisso, né? Cada dia melhor, né? Cada dia melhor.
1: Cada dia melhor, Maurício.
0: Graças a Deus.
1: Com a Fátima, cada dia melhor.
0: É.
1: E melhor do que isso, agora é só do dia 2 de agosto, né?
0: Exatamente. Já está programado dia 2 de agosto,
1: Deus,
0: né?
1: Se permitir, já está programado, confirmado.
0: Tá certo. E qualquer informação é procurar o Antônio Nunes, a Ellen Couto, também
1: a Mercedes,
0: o Leozinho, a Mercedes, né? E o telefone do Antônio Nunes é o 61-DDD-98526-2668.
1: 2668.
0: Exatamente, né?
1: E eu achei graça do Jackson, ele estava fazendo uma entrevista com você, eu estava ao seu lado, e ele procurando assim: Maurício, como te acha nas redes sociais? Você passou para ele certinho, né? Aí ele veio procurar para mim. E você, Antônio, como que te acha? Falei, só você procurar o Maurício.
0: Ai, que isso, rapaz. Não, aí te acha na rede social, né?
1: Aí,
0: que você tá lá na minha,
1: acha,
0: na minha rede social.
1: Maurício Rabelo,
0: Pois é, Antônio Nunes está sempre presente lá nas nossas redes sociais. Maurício Rabelo Oficial, tanto no TikTok quanto lá no Instagram e também no YouTube, né? Maurício Rabelo Oficial, vai achar o Antônio Nunes, nós dois juntos lá, né, meu amigo?
1: Com certeza. Ô Maurício, bom de tudo é o seguinte, né? Levei o menino para tomar conta lá da churrasqueira. Se não for assim, a gente não dá conta de atender todo mundo, né? Você vê, o pessoal chega, cadê o Antônio? Cadê a ele? Quem é esse? Quem é fulano? Pô, é complicado, né? Tá, que ele corre para lá, que ele corre para cá. Mas o bom é esse mesmo, o gostoso é que você se diverte, você apronta, você mexe pra lá, mexe pra cá e é show de bola demais.
0: Tá bom demais, tranquilo. Então, agradecer a todo mundo que esteve presente lá,
1: com
0: né, as
1: certeza.
0: Pessoas. Fabrício sempre presente, vindo lá de Mato Grosso, pode falar.
1: Verdade, não dá nem pra citar nome, né, Maurício?
0: Exato.
1: Não tem como você citar nome, tá? E eu quero deixar um lembretezinho pra você. Um rapaz que você conhece bastante.
0: Sim.
1: Se eu não conseguir participação, você ou a Fátima, amanhã, tá? Você canta parabéns pro Beto Padeiro.
0: Beto Padeiro, né, rapaz? Ele tá devendo uma visita lá, porque ele é muito alegre, as pessoas gostam muito dele. É aniversário dele amanhã? É aniversário dele amanhã, né?
1: É amanhã, de aniversário dele amanhã. Mas eu vou fazer força para ver se eu consigo falar pelo menos com a Fátima aí. Aí a Fátima deixa o recado.

0: mensagem para você, se canta parabéns para ele.
1: Tá bom, com certeza. Parabéns.
0: Então, tá bom, meu querido, grande abraço a você, bom trabalho. E vamos deixar mais uma vez um lembretezinho, dia 2 de agosto, nosso próximo encontro, Parque da Cidade, estacionamento número 3, tá bom,
1: tá, meu certo, querido? Falou, meu amigo.
0: Grande abraço, meu garoto.
1: Outro grande abraço para você, a dona Cleonice também. Vamos meter moda aí, meu amigo. Obrigado, Antônio Nunes. Qual é a música, meu amigo? Fala. Hã? Fui fiel, Gustavo Lima. Depois, lá onde eu moro, tinha um carreiro e pardinho. Manda, meu amigo Anderson Vareta.

bom demais. Agora 20 horas mais 26 minutos do Eu de Cá, Você de Lá, mandando para os apaixonados do Brasil com um abraço da Maria do Rosário de Fátima, Morena Perigosa, Chico Rei, Paraná. Manda, meu amigo Anderson. É boa toda. Esse é um chamamé lá do Mato Grosso do Sul. Mete moda.

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1: Gente, agora 20:31. É, 20:31. Deixa eu dar uma olhada aqui. É a mocinha, acho que é a Karine, filha da Josineta, acho que falou mais alguma coisinha. Oi, Karine. Oi.
2: Mais rapel.
1: Oi. Pode falar.
2: Esse áudio aí, o Alan tá cobrando um preço que você não viu. Ah. Que foi do dia do seu aniversário.
1: Ah, é? Nossa.
3: Bem-vindo à nossa programação. Ô, Josineta, bom dia. Tudo de bom? Obrigado pela participação, pela audiência. Tá na sintonia. Deve estar trabalhando, né? Aham. Deve estar trabalhando lá e curtindo também o nosso Super Hits. Deixando aqui um abraço especial pro aniversariante do dia, que ela é muito fã, né? E escuta o programa todos os dias e sempre manda um alô pro pessoal da nossa região. Eu mesmo já recebi alô lá da Josineta no programa do nosso amigo Maurício Rabelo, da Nacional de Brasília. Programa todos os dias à noite, que a galera da região aqui ouve bastante, né?
1: Da Rádio Corrente,
3: seus amigos, né? Roberto Carlos, da dupla Roberto Carlos e Marivaldo, participa sempre. Aham. Nosso amigo Toninho da Risada também. Aham. A Josineta, enfim, o pessoal dessa nossa região aqui gosta muito do programa do Maurício Rabelo.
1: Obrigado.
3: E participa sempre lá, e hoje é o aniversário do Maurício Rabelo, então a gente deixa aquela homenagem, felicidades, muitos e muitos anos de vida, os nossos parabéns!
1: Obrigado, obrigado!
3: Ó, o Maurício Rabelo, ó, a Josineta falou que quem vai pagar o churrasco, quem vai fazer aniversário, é ela. Fica esperto aí que ela vai bancar tudo,
1: vai,
3: e
1: né?
3: Não vai aceitar ninguém pagar nada!
1: Coisa boa!
3: Que é isso?
1: Que
3: olha
1: isso?
3: Aí, Josineto.
1: Não é mentira.
3: A intriga da oposição aqui tá dizendo que é mentira, velho.
4: É mentira, rapaz. É fake news.
3: Cuidado, cuidado com a Josineta. Josineta não mente.
4: É mentira.
3: Não é mentira, não. É tudo verdade.
1: Que legal. Obrigado.
3: Valeu, Josineta. Bom dia. Tudo de bom. Obrigado pela participação.
1: Esse é o nosso grande comunicador lá da Rádio
3: de Vida aí.
1: De Correntina, Bahia. É a tropa.
3: Maurício Rabelo.
1: Valeu. Opa.
3: Maurício Rabelo, que muito tempo tocou aqui na nossa Rádio Carícia FM, fazendo dupla, né? Com o Cristiano. Maurício Rabelo e Cristiano.
1: Rádio Carícia FM.
3: Eu toco a música até o final do programa. Vou procurar aqui nos arquivos da Rádio Carícia, tá, Josineta? Bom dia. Tudo de bom.
1: Pois é.
3: Obrigado pela participação. Um abraço para você.
1: Eu queria só saber o nome do comunicador da Carícia FM de Correntina, Bahia.
3: Galego. Quinca, todo mundo aí. Abraços, bom dia, tudo de bom.
1: Rapaz,
3: agora 9:47.
1: Eu queria ver o nome dele, rapaz.
2: Mais rapel. Esse áudio aí. Wesley.
1: Wesley, será Wesley? Deve ser, né? Deve ser Wesley. É, você me ajuda aí a entender direitinho. Eu acho que é Wesley, né? Opa, peraí, hein, Maurício? Pela... É só eu mesmo.
2: Wesley.
1: É, tá, deve ser o Wesley. Tá bom demais. Obrigado. É, deixa eu mandar só esse alô aqui rapidinho, depois eu retorno aqui o áudio dela, né? 20:35. É, boa noite, Maurício Rabelo. Coloca essas músicas aí na programação, se você puder. Aqui é de Jaborandi, Bahia, para todo o Brasil. Roberto Carlos e Marivaldo. Beleza pura. Roberto Carlos e Marivaldo, né? É o comunicador, é o Wesley, né? Alô, Wesley! Aí na cidade de Correntina, Bahia. Muito obrigado, né? Muito obrigado a você, Wesley, da Carícia FM de Correntina, Bahia, pelas palavras, pelos parabéns do dia do nosso aniversário. E essa mocinha Karine, aí a Josineta, que show de bola, muito obrigado. E a Josineta paga tudo mesmo, é uma moça competente e tem muito dinheiro, né? Muito obrigado, Josineta, muito obrigado, amigão, grande comunicador Wesley da Carícia FM, aí de Correntina, Bahia, muito obrigado. Homem, tem o Valdemir Rodrigues de Breu Branco, no Pará. Alô, Valdemir Rodrigues em Breu Branco, boa noite.
5: Boa noite, Maurício Rabelo.
1: Tudo bom, Valdemir?
0: Tudo bem com você?
1: Rapaz, tô precisando melhorar mais, mas já tô bom. Com a sua chegada melhora bastante, viu? Você
0: pois é, tá... rapaz, fazia tempo que eu não tinha participado, eu morava no outro bairro, aí eu mudei pra cá agora, aí eu comecei a assistir o programa de novo, aí agora eu liguei. Eu consegui ligar agora.
1: Deu mesmo. Certo, né? Quem nasce em Breu Branco, como é que é, Valdemir?
0: É breuense.
1: Breuense, breuenças, né, rapaz? Aí, é difícil, né, rapaz? É breu branquense, breu branquense, não tem jeito. É breuense, breuença, né, Valdemir?
0: É, mas eu nasci no Pernambuco.
1: Aí, você é de onde lá em Pernambuco, rapaz?
0: Lá de Salgueiro.
1: Salgueirenses e salgueirenças, né, rapaz?
0: É.
1: Aê, bom demais. Salgueiro é uma terra boa. Tem muito tempo que você não vai lá, Valdemir?
0: Tem 29 anos que eu não vou lá.
1: Puxa. É, há muitos anos atrás falava que lá tinha muito problema com droga. A região, né? Mas hoje não tem nada disso mais não, né?
0: É, eu vim embora de lá porque lá não chovia. Aí nós íamos embora... Faz muitos anos que a gente vem embora. Depois que eu tô aqui, eu fui lá uma vez só. Meus filhos
1: estão
0: lá, minha mãe faleceu, meu pai faleceu.
1: Não voltou mais, né, rapaz?
0: É, eu não voltei mais lá não. Aí minhas irmãs moram aqui também, uma que mora aqui no Pará, que na cidade de Belo Branco tem uma. E mora duas em Canaã dos Carajás.
1: Eu já estive lá em Canaã. Terra boa, em Eldorado. Não, Canaã eu nunca tive, eu tive em Eldorado. Eldorado dos Carajás. Lá.
0: É perto, Eldorado.
1: Canaã chamava Cedere 2. Cedere 2 antigamente, Canaã, não é?
0: Isso.
1: Cedere 2 no Pará é o Canaã dos Carajás. E o Eldorado é onde teve o massacre lá de Eldorado. Eu fui lá, na curva do S, né, Valdemir?
0: Exatamente.
1: É, já estive lá. Vi lá, tem...
0: lá enquanto, quando eu ouvi estar minha irmã lá no Canaã, aí a gente passa lá e ainda vê as cruzes, né?
1: É, lá tem as cruzes, são madeiras queimadas, né? Preta, bem alta, assim, só o carvão simbolizando cada árvore daquela. São 19 pessoas, né, que morreram, não foram?
0: Exatamente.
1: E aí são 19 troncos de árvore bem alta, queimada, tô parecendo carvão, e no pé de cada árvore daquela plantada preta de queimado tem muitas pedras pintadas de vermelho simbolizando o sangue, né, Valdemir?
0: Exatamente.
1: É muito triste aqui lá, muito triste. Deixa eu te perguntar, e aí você saiu do lugar que estava chovendo pouco e foi pro lugar que mais chove no Brasil, que é Belém do Pará, Breu Branco, aí a água aí tem demais, não tem?
0: Rapaz, acabou de dar um pé d'água aqui faz pouco, faz uma meia hora que deu um pé d'água, sabe?
1: É daquela que não para mesmo, nem forte.
0: Exatamente,
1: né?
0: Exatamente. Ah, Maurício, eu moro aqui na cidade de Breu, fica 20 quilômetros para Tucuruí. Conhece Tucuruí?
1: Conheço. Tem meu primo que mora lá, o Messias.
0: 57 para Goianésia, 102 para Novo Repartimento, 260 para Marabá, 360 para Belém, 457 para Altamira.
1: Puxa, mas você sabe fazer conta mesmo. Você contou essas estradas todas aí, você espera organizado,
0: aqui,
1: né, rapaz? Hã?
0: Tem uma placa aqui nas quilometragens.
1: Vai dizendo quantos quilômetros. E como é que chama aquela indo para Belém, rapaz? Quase chegando em Belém. Como é que chama, rapaz?
0: Agora tem Guanés, aí tem Tailândia.
1: Tailândia. Já passei muito nessa estrada aí, antes dela ser asfaltada, a gente ia de avião para Belém e depois pegava um carro e o contratante buscava a gente em Belém. É, Tailândia, Tucuruí, embora, entendeu?
0: É.
1: Graças a Deus. Bom demais.
0: Aí você veio pro Tucuruí, por a Goianesa, passou do Brio.
1: Passou, né? É, eu passei, passou. Eu lembro de eu passei. E fui para Pacajá, inclusive, uma vez desse jeito, disse em Belém. E a gente tinha sido contratado para fazer show lá em Pacajá, na inauguração da energia elétrica lá. Aí nós fomos de avião, pega uma van e vai na van, entendeu? Aí nós somos,
0: exatamente,
1: passamos aí no Breu Branco, né, rapaz?
0: É.
1: Quando é que você aparece aqui pro Brasil?
0: Para a barragem lá de Tucuruí, a usina elétrica. É 11 quilômetros de lá.
1: Ah, pertinho então, hein?
0: É. Pertinho. A gente paga, a gente pega para Tucuruí e passa por cima, né?
1: Até a barragem, tá cheia, então, tá cheia. Eu passava lá no... lá na Vila dos Engenheiros, né? Tem, cheio de casa boa lá. Tinha muita casa fechada na época, rapaz. Onde os engenheiros construíram a usina,
0: na,
1: né?
0: Na Vila Permanente, que chama.
1: É, Vila Permanente, né? Muito legal. Tá bom. Qual é a moda que você quer escutar, meu amigo Valdemir?
0: Eu quero ouvir João Mineiro e Marciana, ainda ontem chorei de saudade.
1: Você chorou por quem ontem? Você não chora à toa assim, não? Ou chora fácil?
0: Eu sou ruim de chorar, sou duro pra chorar.
1: Mas tá certo. Chora de emoção, chora de amor, chora de paixão, chora de saudade, né, rapaz? Tem muito jeito pra chorar, né?
0: Tem muito jeito pra chorar, mas eu sou duro de chorar.
1: Tá bom. Então foi um prazerão falar contigo, viu, Valdemir?
0: Prazer todo meu. Você passou um tempo sem fazer o programa, né?
1: É, você fala agora há pouco tempo ou há muitos anos atrás?
0: Não, aí você voltou de novo. Quando você voltou, eu morava lá no outro bairro. Aí foi a vez que eu liguei pra você. Aí a ligação caiu, aí eu não deu mais tempo de falar.
1: Aqui no Eu de Cá, Você de Lá, já vai fazer 10 anos que eu tô aqui. 10 anos.
0: É. Aí eu junto ele desde o tempo do
1: Luiz Alberto. É, exatamente.
0: Eu morava no Maranhão nesse tempo.
1: Morava no Maranhão?
0: É.
1: Que lugar no Maranhão?
0: Começo. Tem 29 anos que eu moro aqui.
1: Que lugar no Maranhão que você morava?
0: São Luís Gonzaga.
1: Ah, não, esse eu não conheço. Eu conheço bastante lá.
0: Fica entre Macabal e Pedreira, mas Macabal eu conheço.
1: Macabal, conheço Santo Inês, Zé Doca, por ali, né? Conheço bastante.
0: É, eu conheço também. Fica entre Macabal e Pedreira, só que é fora da BR, então. Pedreira do Mearim.
1: Entendi. Então tá então, né, meu amigo? Foi um prazer falar contigo, viu, Valdemir?
0: Prazer é tudo meu. Uma boa noite pra você, um bom trabalho.
1: Como algum trem, diferente, alguma coisa hoje ainda ou não?
0: Não, eu tô em casa, eu tô doente, peguei uma doença há muito tempo.
1: Tá podendo se alimentar muito de noite, não?
0: Não posso trabalhar, não posso pegar sol, não posso pegar tudo.
1: É mesmo, rapaz?
0: É, o coração grande.
1: Ah, rapaz, e o que o médico fala? Pra você ter cuidado com o quê?
0: É, pra não ter cuidado, pra não pegar peso, pra não ter muita alegria, nem muita tristeza.
1: Uai, tá louco, rapaz.
0: Cresceu que quase estoura. Eu passei 6 meses praticamente sentado na cadeira.
1: Nossa, rapaz, você tá com quantos anos, Valdemir?
0: No nariz e na boca, entendeu?
1: Ah, quantos anos você tá?
0: Eu fazia 3 anos.
1: Não, e que idade você tem?
0: 60.
1: Uai, novo desse jeito?
0: É.
1: Moço. Ah, mas...
0: Adoecia, pô, não sentia nadinho. Eu era um sadio, que trabalhava, tinha uma chácara aqui, aí foi o lugar onde eu andei. Eu adoeci depois que eu assinei da Covid-19, que eu peguei Covid 3 vezes, né?
1: Ah.
0: 2020 eu adoeci 3 vezes. Eu tomei umas vacinas bravas, a última vacina que eu tomei com amor.
1: É aquela
0: aí com
1: vacina...
0: 3 dias eu comecei a inchar. Aí eu fui fazer uns exames. Aí deu uma pneumonia crônica em mim.
1: Nossa senhora, rapaz.
0: Aí eu sofri, aí quando terminou a pneumonia, o coração começou a inchar. Só que não tem veia entupida, né?
1: Sei, ainda bem.
0: É até ruim de operar, porque não tem veia entupida, ele só inchou. Cresceu fora da medida, né?
1: Sei.
0: Nossa. Fiquei inchado demais, minhas roupas nenhuma não prestou pra mim mais.
1: Mas agora você tá
0: agora
1: bem.
0: Agora eu desinchei e fiquei magro demais. Aí apareceu essa diabetes feliz, que é uma doença doida.
1: Mas Deus vai cuidar e você vai ficar
0: casa,
1: bem.
0: Eu não trabalho, tá em casa.
1: Tá aposentado, né?
0: É, eu consegui um benefício. Por validez, que eu não tinha idade ainda. Eu tinha 57 anos, né? Quando eu adoeci. Agora eu... Deu certo.
1: E o médico falou que você pode fazer umas caminhadas leves.
0: É, fazer umas caminhadas de leve.
1: Aham.
0: No começo, não muita comida.
1: Muito
0: carne vermelha, muito, não posso comer.
1: Menos carne vermelha, né?
0: Tá nem certo. Gordura, nem sal. É, minha comida quem faz é eu mesmo, eu moro só.
1: Deixa eu te perguntar, esse negócio de Covid, rapaz, que coisa de doido, né, rapaz?
0: Você tomou. Morreu muita gente,
1: ó. Não, aqui também. Aí você toma. Você falou que tomou a vacina, você quase morreu com a vacina, não foi?
0: Morreu. Depois que eu fiquei curado do Covid, aí apareceu as vacinas, né?
1: Entendi.
0: Aí eu comecei a tomar, que era 5 doses. Eu tomava todas elas, me fazia mal. A derradeira com amor.
1: Eu tomei quatro doses. Eu tive Covid também, ou três ou quatro vezes. Uma eu não sei, não tenho certeza. Ou três ou quatro.
0: Três vezes.
1: A primeira eu fiquei internado 3 dias e fiquei ruim, rapaz. Ruim assim, mas não tinha que ficar entubado nem nada, não. Mas fiquei magro e tossindo demais, uma umidade. Depois, ainda não tinha vacina na época, ainda não tinha. Aí depois eu peguei, já tinha vacina, tomei duas AstraZeneca, sentia febre demais, dor de cabeça demais, uma febre, mas aí foi, beleza, as duas, deu para sair mais ou menos. A terceira foi uma, como é que chama? Pfizer, americana. Tomei. Rapaz, eu quase morri de tanta dor de cabeça e batendo queixo de febre. A quarta, pior ainda, Pfizer também. Falei, rapaz, não vou tomar essa quinta mais não. Parei. Não, sabe? Não, mexer com isso, eu vou morrer dessa vacina, ué. Eu passei mal demais. Aí, minha mulher tomou a quinta.
0: Quase que eu morro.
1: É. Tá bom. Vamos à luta, né, meu? Graças a Deus nós estamos aqui. Firme, né?
0: Vivo aqui batalhando até quando Deus quiser, né?
1: Tá bom. Então, um abraço daqui a pouquinho. Ainda ontem chorei de saudade, viu, meu amigo?
0: Tá, vou ficar ouvindo aqui do rádio. Tem um Motobras aqui, ele é antigão, ele tem 20 anos que eu tenho ele.
1: Tá bom. Então, um abraço, viu, meu amigo? Até tchau. Tchau. Meter moda aí, meu amigo. Então toca o modão pra nós aí, 20 horas mais 48 minutos. Toca, meu amigo Anderson.

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Pois é, gente boa do Brasil, são 21 horas e 2 minutos. Eu de cá, você de lá, da Nacional de Brasília e da Amazônia, para todo o nosso país, né? E nós vamos atendendo aqui no Eu de Cá, Você de Lá, vem lá do estado do Pará. Boa noite, amigo Maurício Rabelo. Sou a Jaiane, aqui de Rurópolis, no Pará. Jaiane, quero mandar um abração para minha querida mãe, a dona Arlete, para o esposo Cleo de Max, lá do Travessão do Arrependido, em Placas, no Pará. O Caio Gabriel, o Tesouro, tá pedindo uma música bonita do Roberto Carlos. Esse cara sou eu. Para o amigão Cleo de Max, muito obrigado, Jaiane. Aí em Rurópolis, no Pará, na Transamazônica, a música do Roberto Carlos, esse cara sou eu. Muito obrigado, muito obrigado. Tem aqui Siverlando falando conosco também. Boa noite. Boa noite aqui, Siverlando. Estou na escuta do Eu de Cá, Você de Lá. Estou aqui no estado da Bahia. Obrigado, obrigado, Siverlando. Bahia, Brasil. Muito obrigado, Siverlando. Tem mais aqui o Terci, Terci do Amazonas, obrigado, Terci do estado do Amazonas. Quando puder, veja este vídeo na hora. Um prazerão bonito. É um vídeo muito bonito, com flor.